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2: 9:15.

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3: 9:30.

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2: 10h19.
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2: 10h34.
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2: 11:03.
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1: 11 e 18.
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2: 11:34.
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5: Meia-noite um.
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1: Meia-noite, 14.
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3: Meia-noite e 29. 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
1: Meia-noite e 50.
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3: 1:02. 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
1: 1:14.

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5: Uma e 34. 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
1: Duas e um. 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
1: 2:28.
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2: Duas e 42.

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3: 3 horas. 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
3: 3:48.

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2: Quatro e dois.
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2: 4:15.

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3: 4:32.
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1: 4h45.
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1: Cinco e dois. 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
1: 5:17.

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2: 5:29. 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
1: 5:45.

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4: Olá, ouvinte, tudo bem? Eu sou o Cadu Reis, repórter da Rede de Notícias Acaerte. E nesta semana vamos ouvir o presidente do sistema FAESC-SENAR, José Zeferino Pedroso. A Federação da Agricultura e Pecuária do Estado de Santa Catarina é a entidade sindical que representa os produtores rurais catarinenses. Como funciona esta organização, presidente?
5: Nós temos aí uma rede de sindicatos de produtores rurais, também conhecido como sindicatos rurais, que forma o nosso sistema sindical, que tem na base os sindicatos, tem a nível estadual a federação e culmina com o nosso órgão de cúpula, que é a Confederação Nacional da Agricultura e Pecuária do Brasil. Nós somos aqui os intermediários para receber as informações, os problemas que porventura surgem, sugestões e representar os sindicatos que, por suas vezes, é formado por produtores rurais.
4: Também integra o sistema o Serviço Nacional de Aprendizagem Rural. O que faz o SENAR, presidente?
5: O SENAR é o nosso S do agronegócio. No início, fazíamos cursos de curta duração, mas nós recorremos a Brasília, que nós gostaríamos de dar uma atenção maior, o nosso trabalho ser mais contundente lá na base. E aí surgiu a oportunidade, nós desde 2016 vemos praticando, que é também dar uma assistência técnica e gerencial, no caso do setor produtivo, em diversos ramos de atividades aqui em Santa Catarina. Nosso forte é gado de corte, gado de leite, piscicultura, apicultura, fruticultura. Também iniciamos no turismo rural, que hoje está em franco desenvolvimento aqui em Santa Catarina.
4: Presidente, como funciona na prática este trabalho da assistência técnica e gerencial? E quais os resultados obtidos?
5: O nosso grupo é, em média, 30 produtores e tem um técnico que cuida desses 30 produtores com, no mínimo, uma visita mensal de 4 horas na casa do produtor para levar as informações técnicas e dar também informações, atender alguma solicitação dos nossos produtores. Uma atividade que se firmou, está trazendo ótimos resultados em todas as atividades. Nós temos uma grande satisfação de dizer que temos contribuído de maneira bastante contundente.
4: Este é o presidente do sistema FAESC-SENAR, José Zeferino Pedroso. Ficamos por aqui com o Minuto de Santa Catarina desta semana. Até logo.
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8: Seis e três.
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3: 6:35.
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1: 6:47.
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2: Sete e cinco.
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2: 7:20.
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1: 7:32.
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1: 7:49.
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1: Olá, ouvinte da UDESC FM Lages, eu sou Clara Luísa, trazendo a previsão do tempo para você. A previsão para este sábado em Lages é de sol com muitas nuvens durante o dia e períodos de céu nublado. As temperaturas variam entre a mínima de 12 graus e a máxima que pode chegar a 20 graus. Ventos mais fortes ao nordeste com aproximadamente 15 km por hora e a umidade do ar varia bastante entre 73% e 99%. Você ouviu as informações do tempo com Clara Luísa para o UDESC FM Lages 106.9, a sua rádio educativa.
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8: Oito e dois. 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
9: Olá, tudo bem? Sou Pablo Gomes, jornalista. Estamos no Centro de Inovação de Lages, o primeiro de Santa Catarina, que completou 10 anos agora no mês de junho. É uma alegria estar novamente com o nosso projeto Rádio Inovação, uma parceria entre Orion Parque Tecnológico, Imagem TV e o UDESC FM Lages 106.9, iniciando mais uma etapa desse nosso projeto que deve se estender aí até o fim do ano, procurando trazer notícias, informações, curiosidades sobre o ecossistema de inovação, tecnologia e empreendedorismo aqui de Lages, da Serra Catarinense. E hoje, recebendo a minha colega de trabalho aqui, a Jéssica Trindade, ela que é agente de inovação aqui do Orion Parque Tecnológico, atua muito diretamente as startups que estão localizadas, seja fisicamente aqui no prédio ou então de maneira virtual. A Jéssica faz um trabalho bastante importante de acompanhamento dessas empresas e hoje ela vem falar, além deste acompanhamento, também sobre um evento bastante importante que vai acontecer aqui em Lages nos próximos dias. Jéssica, seja bem-vinda, obrigada por atender nosso convite.
10: Obrigada, Pablo, pela oportunidade, né, de vir aqui e poder estar falando também, né, de uma ação extremamente importante aqui para nossa região aqui da Serra Catarinense.
9: E a ação esta, que vai ocorrer de 14 a 16 de agosto, que trata-se do Startup Weekend Woman. É um evento com a proposta de conectar, inspirar e fortalecer mulheres que querem tirar ideias do papel, aprender na prática e construir soluções reais. Serão 54 horas, ou seja, mais de 2 dias consecutivos de imersão nas áreas criativa, técnica e de negócios. Durante o evento, as participantes serão estimuladas a sair da zona de conforto, que é algo bastante importante para tudo na nossa vida, criar uma startup, fazer network e, se possível, sair com um negócio bem encaminhado. Jéssica, um evento completo, com uma dinâmica bastante interessante, né, que vai demandar bastante trabalho e tal, mas que certamente vai movimentar o público participante. Fala um pouquinho pra gente como funciona a dinâmica do evento, quem pode participar, como funcionam as inscrições, estão abertas, né? As pessoas podem se inscrever. Enfim, faz um apanhado geral pra gente das principais informações do evento.
10: Não, legal. Bom, inicialmente, Startup Weekend, ele vem de uma metodologia pela Techstars, né? Onde a gente aplica, ele é um evento global. Então, no mesmo período que vai estar acontecendo a edição aqui em Lages, vai estar acontecendo em outras regiões, inclusive fora do Brasil. Aqui em Lages nós já tivemos 10 edições, estamos se encaminhando agora para a 11ª edição, sendo este evento verticalizado para o público feminino a 2ª edição. A primeira aconteceu em 2023 e a segunda agora está acontecendo em 2026. Ele é um evento tanto para pessoas que já empreendem, como aspirantes do empreendedorismo, né? Então isso se enquadra aí também para universitários, professores, né, que desejam participar do evento. Como você citou, é um evento bem imersivo, né, dentro dessas 54 horas. Então ele vai iniciar no dia 14 de agosto às 6 horas da tarde, com o término às 10 horas, no sábado das 8 às 10 e no domingo das 8 às 8. Então os participantes vão cumprir uma jornada de aprender de fato a validar se aquela ideia ela realmente é um problema, se ela realmente soluciona uma dor real, né, do mercado, e no último dia vão apresentar esses projetos para uma banca avaliativa, né? Então ele é um evento diferenciado, ele não é um evento que é um evento com palestras, né? Então os participantes eles recebem um conteúdo extremamente necessário para que eles desenvolvam o que eles precisam, né, ao longo desses 3 dias, mas não é um evento com palestras. Então a gente sempre fala porque a galera vem esperando que vai receber palestra e não. Mas ao longo da jornada existem pessoas mentoras que vão acompanhar, né, esses participantes ali ajudando, auxiliando para que eles consigam ter o melhor desempenho. Eu acho que também é válido citar que é um evento organizado totalmente por pessoas voluntárias, né? Então hoje eu estou nessa edição como coordenadora, juntamente com, né, com um time totalmente voluntário. As pessoas mentoras também que vêm são voluntárias, são pessoas mentoras da região e vêm pessoas mentoras também de fora, né, do estado. Na nossa edição nós vamos ter pessoas mentoras de 3 estados diferentes, vai vir uma pessoa facilitadora, né, que é indicada pela Techstars, que também é de fora, ela vem de Natal, né, também para cá, para estar mediando o evento aqui conosco.
9: Ô Jéssica, por exemplo, para quem não tem ainda uma startup, tem uma ideia, né, que é participar do evento, independe o segmento, por exemplo, quem está nos ouvindo lá dentro do CAVE agora, opa, né, eu tenho uma ideia voltada ao agro, né, a biotecnologia, que é inerente à atividade do CAVE, ela pode vir apresentar, seja qual for o nicho de mercado, ou serão já desafios pré-estabelecidos, segmentos pré-estabelecidos, como é que funciona esta dinâmica do evento especificamente?
10: Não, pode ser qualquer ideia verticalizada para qualquer nicho, né? O evento, ele é focado nesse protagonismo feminino, mas ele não é um evento excludente, então os homens são bem-vindos a participar, mas é um evento focado nesse protagonismo justamente para que a gente tenha a presença de mais mulheres dentro desse meio de inovação, tecnologia, empreendedorismo, né, aqui na Serra, mas podem ser ideias dos mais variados nichos, então não precisa ser especificadamente verticalizado numa área.
9: Perfeito. A programação inclui workshops, mentorias, apresentações em formato de pitch, que hoje é o que se pratica no mundo todo, né? E também premiação para as melhores ideias. Tu mencionou, né, que embora o público masculino também possa participar e ele será muito bem-vindo, o foco principal do evento é voltado ao protagonismo feminino. De que forma que que a mulher é evidenciada no evento, considerando que aqui dentro do Orion, a figura feminina exerce um papel de liderança muito forte na maioria ou em boa parte das startups, né? A mulher está muito presente, muito atuante aqui dentro do Orion. De que maneira que isso será enaltecido no evento?
10: Então, a ideia é que a gente possa fortalecer, tanto que é que inclusive, né, as pessoas mentoras que vêm, né, são pessoas que realmente, né, têm uma bagagem, uma expertise para auxiliar. Hoje a gente tem muito forte aqui a presença, né, de lideranças femininas, principalmente na área de biotecnologia, que nós temos aqui as mulheres liderando, né? A intenção é fortalecer para que tenhamos mais mulheres, seja no ramo de biotecnologia ou outras áreas aqui, e que elas entendam também que aqui o Orion também é um ponto de segurança para que elas possam vir, né, entender um pouco mais esse universo de empreendedorismo e do mundo de startups, porque às vezes quem não conhece acha que é uma coisa muito distante. E aí, durante esse evento, é uma forma que tem de se aproximar, né, desse meio, e também, às vezes, elas conseguirem entender como cumprir uma jornada de empreendedorismo em menos tempo. Porque o que vai ser aprendido, né, durante esses 3 dias de evento, às vezes a gente leva anos para aprender numa jornada de empreendedorismo. Eu falo isso porque, além de atuar aqui juntamente com o Oreo, eu também empreendo, né? Sou empreendedora, tenho um negócio. E quando eu participei a primeira vez do SW, ele literalmente, realmente, de fato, ele abriu a minha mente para ver novas possibilidades, assim, de atuar, né, nesse meio do empreendedorismo.
9: Fugindo um pouco do nosso roteiro, mas dentro da temática, você, podemos dizer assim, você é uma militante desta causa feminina dentro do ecossistema, né, de inovação, dentro do empreendedorismo. Com frequência você participa de eventos aqui em Lages ou fora, com essa temática, né? E a gente percebe de fato que a mulher, ela tem conquistado

0: chefia ali. Ou seja, mais de um século, uma função de chefia, de liderança exercida por um homem, por homens, né? Então, assim, e a gente percebe a mulher ocupando estes espaços cada vez mais. E o que é muito legal, porque ela desempenha uma função de liderança, em casa ela tem os afazeres dela enquanto mãe, enquanto esposa, enquanto dona de casa. Como é que você percebe nas tuas andanças, participando de eventos, enfim, como que a mulher se enxerga hoje dentro do mundo e como que o homem enxerga a mulher? Enfim, fala pra gente um pouquinho sobre isso.
1: Tá. Acho que antes, né, de responder a tua pergunta, acho que cabe citar também que nós temos hoje a primeira prefeita, né, também mulher eleita, né, aqui na cidade de Lages. Nós temos também a primeira secretaria da mulher do estado de Santa Catarina, que também fica situada em Lages. Então, isso vem mostrando o quanto é importante que tenhamos mais ações voltadas para esse público, né? Então, Lages aqui, durante um período, ocupou no estado de Santa Catarina o terceiro lugar, né, de violência contra a mulher. Então isso mostra que é importante, porque quando a gente fala de violência, não é só também informar essa mulher e que ela entenda que ela está sofrendo uma violência, mas também é trazer, né, formatos e opções para que ela saia desse cenário, né? Porque muitas vezes ela está numa dependência financeira também e não tem como sair dessa situação. Então acho que esse evento vem também muito para isso, para mostrar também outras possibilidades, né, nesse universo para as mulheres. Eu vejo que vendem muito, né, para gente, e aí eu acho que indiferente de gênero, mas principalmente para as mulheres, é uma ideologia de um equilíbrio, mas esse equilíbrio ele é uma utopia, porque muitas, na maioria das vezes, um copo numa área vai estar muito cheio, o outro vai estar meio vazio, e assim vai se equilibrando. E realmente as mulheres, em sua maioria, acabam vivendo uma jornada tripla, né? É trabalho, é casa, é filho, às vezes estudam também, para que possam, né, de fato, conquistarem os seus sonhos. Eu acho que a gente está tendo uma evolução, sim, mas ainda a gente precisa de muito trabalho. Já foi comprovado, né, mediante pesquisas, que mulheres precisam aí de 300 anos à frente para estarem e se igualarem, né, no mercado também de trabalho ou no universo do empreendedorismo aos homens, né? Então isso mostra que vai ser a minha geração que eu vou deixar da minha geração, e ainda assim a gente ainda vai estar, né, vivendo nessa evolução. Eu espero que esse tempo ele diminua de fato, né, e que as mulheres elas possam reconhecer também o seu potencial, para que assim sejam reconhecidas também como tal. Você citou, né, da questão de que você é uma militante, né, dentro dessa área do empreendedorismo, e realmente eu sou, porque eu entendo que quando estamos juntas também nos fortalecemos, então nos inspiramos na jornada uma das outras, né, sejam as mais experientes, as mais novas que estão iniciando. Eu acho que é muito importante esses movimentos para que a gente se cerque também, não só da experiência, mas que se tenha também um acalento, né, de entender que, ok, aqui estou segura e aqui encontro também uma forma de crescer. Então, acho que a minha visão, tanto de sociedade quanto que os homens enxergam dessa maneira. E é importante, né, Pablo, assim como você que tá aqui me fez o convite, né, para dar essa entrevista, e assim como aqui também dentro do Oreo, muitas mulheres recebem um apoio para que mais instituições e mais espaços tenham esse olhar, porque é necessário também que homens que tenham uma visão que nem que você tem, que tenham mais, para que possam também nos ajudar e nos impulsionar. Eu costumo dizer que às vezes o mundo ele se divide em extremismos, né? Mas a gente precisa de ambos, né, os gêneros também, né, para trabalhar e cooperar. E só assim que a gente também pode crescer e criar também, né, uma sociedade também mais justa.
0: Legal, muito bacana. E Lages, bem nessa, como você falou, muito bem lembrou, temos, né, pela primeira vez uma prefeita mulher, né, a prefeita Carmen Zanotto, a Secretaria da Mulher, né, que foi, salvo engano, Lages foi a segunda ou terceira cidade de Santa Catarina a implantar uma secretaria específica para mulher. Eu estava vendo agora há pouco pela manhã, inclusive na rede social, as Leões da Serra, melhor time de futsal feminino do mundo, né? Tá participando de uma competição importante agora, e hoje de manhã eu vendo no Instagram das Leoas que os ingressos antecipados já estão esgotados. Ou seja, olha que legal, né? A cidade de Lages abraçando uma causa feminina, a AvoFel, que é a Associação de Vôlei Feminino de Lages, representando o Brasil em competições internacionais. Então o protagonismo feminino aqui em Lages está muito em alta, o núcleo da mulher empreendedora da ACIL, super atuante na universidade. Você vai, eu trabalho na Uniplac, por exemplo, nos cursos de direito e jornalismo, você entra nas salas de aula, sempre tem uma professora

0: professora, a maioria das, dos alunos são mulheres, então assim, é muito legal ver o que acontece. E o Orion funciona como um impulsionador, digamos, dessa causa, né? E falando justamente em Orion, até pra gente encaminhar o encerramento da nossa entrevista, o Startup Weekend Woman é um movimento global, presente em mais de 150 países. E aqui no Brasil, como você falou, já pela 11ª edição, né, Lages tem o privilégio de receber este evento. Isso mostra o potencial da nossa região e consolida, né, Jéssica, o Orion como uma referência neste segmento do empreendedorismo, da tecnologia e da inovação. É bacana ver isso, né? O que a gente está conseguindo fazer aqui em Lages, né?
1: Sim, entender que essas ações também servem para impulsionar outras atividades também, né? Então, o Startup Weekend aí pode ser uma porta de entrada muitas vezes para entender desse universo de startup. E aqui o Orion, né, como centro de inovação, tem outras iniciativas. Depois, nós temos aqui agora também o Nascer, que vai iniciar, né, na próxima semana, começar a rodar em todo o estado de Santa Catarina. E Lages, né, está sediando também a edição aqui. Aqui a gente tem também o trabalho de pré-incubação, incubação. Então, a partir do momento, eu entendo que o Startup Weekend ele é uma porta de entrada para que a pessoa entenda sobre esse universo e depois possa acessar essas outras oportunidades, né? Principalmente o público feminino. Porque quando a gente fala de eventos de tecnologia, em suma maioria ele é predominantemente masculino, né? Nós tivemos aqui recentemente também o Hackathon, né? Também, que foi um evento mais voltado específico para tecnologia, né? Para participantes da área de tecnologia. E é expressivo de se ver que se tinham 6 mulheres participando ao todo ali, entre 60 e 70 participantes, era muito. Então isso mostra o quanto é necessário ter essas ações também para que a gente tenha, né, uma presença mais feminina. Acho que é válido também eu citar, Pablo, nós temos 3 tipos de ingresso, né, para o evento, né? Área criativa, área tech, né, que é a área de tecnologia, e a área de negócios. Geralmente a galera fica um pouco confusa de qual eu escolho, né? Então geralmente a área de tecnologia é de fato para, né, sejam estudantes, né, ou atuantes, empreendedores dessa área mesmo de tech, né, empreendedores ou área de inovação. A área criativa geralmente são para pessoas de áreas bem correlatadas mesmo ao criativo, então marketing, comunicação, né, jornalismo. E aí nós temos a área de negócio, que geralmente é quem não se enquadra em tech, em criativo, acaba ainda para a área de negócio. Então, por exemplo, eu que sou da área de gestão e finanças, me enquadro dentro da área de negócios. E é importante citar que a área de negócios, né, por ela ter uma maior possibilidades de áreas, ela é o tipo de ingresso que costuma esgotar primeiro, né? Então também já trazendo, né, que quem for dessas áreas já correr lá para ver os ingressos, né? A gente já tá já no segundo lote já do evento, com mais de 50% das vagas já preenchidas, então estamos nos encaminhando aí para esse fechamento. Então só para, né, exemplificar, não é só para quem empreende, então pessoas intraempreendedoras ou aspirantes ao empreendedorismo, estudantes, né? Então estudantes, professores também, né, do CAV, o DESC, que quiserem participar, né, é um evento que serve para isso também, para auxiliar. Devido ser um evento, né, de 54 horas, ele emite também certificado, então os estudantes podem estar utilizando, né, também aí para as horas extracurriculares também, que é muito importante. E sem contar o que vão viver durante esse evento, é muito imersivo e eu garanto que não vão vivenciar algo igual em outro evento, por um preço baixíssimo de custo, né, que cobra aí durante os 3 dias, tem alimentação no evento, o participante ganha um kit, né, camiseta, copo, enfim, tudo para que a gente possa proporcionar realmente, de fato, uma boa experiência ao longo desses 3 dias para os participantes.
0: Além de ser algo muito divertido,
1: sim,
0: né?
1: Sim, com certeza.
0: É super bacana participar, é divertido, o tempo todo tu tá dando risada, se emociona, conta piada, enfim, faz novas amizades, sim, né? Então, além de todo este know-how, estas oportunidades profissionais que um evento deste te proporciona, é também um momento de descontração, um fim de semana diferente na tua vida, né? E isso faz bem também pra gente. Jéssica, inscrições e informações no site do Orion, nas redes sociais do Orion, do próprio evento, aonde mais as pessoas podem buscar informações, onde pode se inscrever?
1: As informações, como você mesmo citou, conseguem encontrar diretamente também no site, nas redes sociais do Orion Park, né? OrionPark.com, e também na própria rede social do evento, né? SW Lages. Então lá tem todas as informações sobre o evento, tem o link na bio que já direciona, né, para a página ali onde fala sobre os ingressos. Então toda e qualquer informação que for necessária vão conseguir. reencontrando nesses dois meios de canais.
0: Perfeito. Então, estão convidados e convidadas para o Startup Weekend Woman 2026, de 14 a 16 de agosto, no Centro de Inovação Orion Parque Tecnológico, aqui em Lages. Jéssica, obrigado pela tua presença, parabéns e sucesso no evento.
1: Eu agradeço e espero que realmente, de fato, tenhamos mais uma edição aí de muito sucesso sediada aqui dentro do nosso Orion Parque.
0: Com certeza será, e essa foi mais uma edição do programa Rádio Inovação, uma parceria entre Orion Parque Tecnológico, Imagem TV e o Desk FM Lages. Muito obrigado a todos pela atenção e até a próxima.
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2: 8:22.
1: Olá, ouvinte da UDESC FM Lages, eu sou Clarice Luiza. Começa agora mais um UDESC FM Entrevista. Hoje recebemos o professor da UDESC de Lages, Rodrigo Terezo, o coordenador do EREMEN, Felipe Furtado, o coordenador da Construneia, Edio Grunitsky, e o coordenador de Núcleo de Arquitetura da ACIL, Bruno Gomes. Eles estão aqui para falar sobre a Mostra Científica do EREMEN, um encontro regional em madeiras e estruturas de madeira, um espaço dedicado à apresentação de pesquisa e à troca de conhecimentos para a construção em madeira. Sejam muito bem-vindos. Então, para a gente começar, o que é o Construneia?
6: Bom, o Construneia nasceu da ideia e da vontade que a gente tinha de fomentar os negócios da construção imobiliária em Lages. Isso, da construção civil em Lages. Isso foi desenvolvido pelo pessoal da CIL, né? Especificamente pelo Núcleo de Engenharia de Arquitetura. Porque todas as regiões do país e de Santa Catarina têm sempre um evento ligado à construção civil. E Lages não tinha nada ainda nesse sentido. E aí agora estamos indo para a segunda edição. A primeira edição foi um projeto piloto que a gente fez. A gente nem imaginava que tinha atingir a dimensão que ele tomou, porque a gente vendeu todos os estandes que a gente tinha no momento e ficou uma fila de espera enorme. Então a gente deu um passo muito grande esse ano e a gente quintuplicou a quantidade de expositores. É um evento muito maior.
1: E quem pode participar do Construneia?
7: O público-alvo do Construneia é todo mundo que é ligado à cadeia da construção civil. Desde o construtor, desde o engenheiro, do arquiteto, do empreendedor. Assim, a gente movimentando esse setor, a gente resolveu fazer a feira para poder, como o Edio falou, poder fortalecer esse setor aqui na Serra.
1: E qual o formato do Construneia?
7: O formato é um formato de feira. A primeira edição foi dessa forma, um formato de feira, com palestras que auxiliam a parte técnica, né? E foi no ponto onde a gente resolveu juntar os dois eventos, né? O EREMEN e o Construneia. Por o EREMEN ser uma parte técnica e a gente precisar da parte técnica dentro da feira, a gente juntou e trouxe a temática da madeira.
1: E como faz para participar da feira?
6: O Construneia era uma feira aberta, ele tem um formato apenas de pessoal faz a inscrição na entrada lá mesmo, não tem nenhum custo, e é aberta ao público geral, tanto profissionais da área como visitantes.
1: E antes de falarmos especificamente da Mostra Científica, o que é o EREMEN e como que ele se entrega assim ao Construneia?
8: O EREMEN é um encontro do Instituto Brasileiro de Madeiras e Estruturas de Madeira de São Paulo, que é um instituto brasileiro já há 42 anos, que vem fortalecer a construção em madeira, né, o uso da madeira para a construção. É, desmistificando muitas coisas já. E a gente traz para lá o EREMEM, que é o encontro regional desse instituto, para que já tem um nome, renome nacional e internacional, numa região que é madeireira. Então nós temos aí uma grande floresta de madeira no estado, mas o uso de construções de madeira ainda é muito pequeno, não é visto com bons olhos. Então a gente trazendo o EREMEM para cá e desenvolvendo a ideia da madeira engenheirada na região é uma forma de a gente utilizar a nossa madeira com alto valor agregado.
9: E agora, falando sobre a amostra científica, qual que é o objetivo principal desse espaço e como que ele contribui para o avanço da construção em madeira em Santa Catarina?
10: Olá, ouvintes da Rádio Desk, obrigado pelo convite de estar aqui com vocês. A amostra científica, ela tem um caráter de divulgação das inovações do setor, principalmente inovações desenvolvidas dentro dos institutos de tecnologia e de ciência aplicada, que são as universidades, que promovem a maioria desses estudos. E ali, então, vão estar disponíveis as pesquisas no setor desenvolvidas pela Universidade do Estado, a UDESC-CAV, e também das universidades parceiras ao evento, né, os nossos convidados.
9: E o edital ele está aberto para receber trabalhos de diferentes públicos, né? Quem são os profissionais, pesquisadores e estudantes que podem submeter as suas pesquisas para avaliação?
10: São todos aqueles ligados à área da madeira. Então, nós temos temáticas que vão desde a produção da madeira até a edificação em si, passando por várias temáticas intermediárias. Então, teremos oportunidade para engenheiros florestais, agrônomos, biólogos, civis, arquitetos, designers, engenheiros de segurança, restauradores, construtores. Então a gama, né, de profissionais é bem ampla.
9: E que tipo de pesquisas e projetos vocês esperam receber nessa edição?
10: Bom, nós esperamos receber as pesquisas mais recentes do setor, até porque é um setor que tem agregado novidades rapidamente, então não está fácil acompanhar o desenvolvimento desse setor, e essas novas tecnologias, elas estão num processo hoje de conhecimento muito bem difundido, porém carece ainda no nosso país, principalmente na região de Lages, a aplicação desse conhecimento na nossa cadeia produtiva da madeira e o seu consumo pelo setor da construção civil.
9: E para quem deseja participar, como que funciona o formato de apresentação dos trabalhos aceitos e onde essas pesquisas serão publicadas?
10: Nós teremos formato oral e também em pôster. O detalhe importante aqui, cabe comentar, é que diferente da feira, o Construneia, que é aberto ao público, sem custos, já a amostra científica tem uma taxa de inscrição, porque ali nós iremos gerar certificados de participação. Então, são lotes, né? Vai ter abertura do primeiro lote, e à medida que a gente for avançando, vamos lançando os novos lotes. Aí, e também no dia, quem quiser fazer inscrição estará aberto para participar do evento. Cabe também ressaltar que para chegar nas palestras, você tem que passar pela feira, né? A conexão com o setor produtivo é o primeiro passo para que então você possa estar na amostra científica e absorver do conhecimento de inovação.
9: Estão abertas até quando as inscrições para a amostra científica e também para o EREMEN?
8: Primeiro, a amostra científica, que já está aberto o edital até o dia 31 de agosto. O EREMEN, as inscrições estão abertas apenas dia 1º de outubro, tá? Então, mas convido os ouvintes que acessem o nosso Instagram, Construneia_EREMEN, ou nosso site, construneia.com. www.fiemlages.com.br e fique por dentro das nossas novidades, informações e notícias.
9: Além da apresentação dos trabalhos na amostra, os participantes também concorrem a um conhecimento acadêmico. Como que funciona a premiação e a seleção dos melhores estudos para publicação na revista científica do CAVE?
10: Bom, esses trabalhos todos são avaliados por um comitê científico e o comitê científico, ao pontuar os trabalhos, eles serão, conforme o ranqueamento, a pontuação, escolhidos, né, os trabalhos a serem premiados. Esses que são premiados não significa que serão publicados na revista. A revista tem uma curadoria diferente do evento e então a revista irá selecionar os artigos para a publicação que tenham a aderência à temática da revista. E o editor da revista irá, então, entrar em contato com esses pesquisadores e irá convidá-los para a publicação em revista.
9: E qual a importância de aproximar estudantes e pesquisadores do mercado da construção civil?
6: Esse foi um ponto muito importante que a gente pensou no desenvolvimento do Construneia. Porque não só os empreendedores, os profissionais da área, a gente tem uma carência muito grande dessas empresas e das universidades se conectarem. A gente não tem talentos muitas vezes descobertos pelas empresas porque não há essa conexão. Então o Construneia, os grandes papéis dele é exatamente fazer essa conexão entre universidades, estudantes e o mercado formal de trabalho, né? As possibilidades, as novas tecnologias e tudo que acontece dentro da construção civil.
9: A Serra Catarinense possui uma forte relação com a produção florestal e a indústria da madeira. Qual que é a importância de sediar um evento como esse em Lages e quais impactos eles podem trazer para a região?
8: Eu conheci agora há pouco tempo um prego que é utilizado em construções de madeira na Europa, já Estados Unidos, Canadá, que é um prego de madeira, certo? A madeira sofre um processo de tratamento de uma resina e também termo e pressão. Então, digamos assim, nós estamos ficando para trás no desenvolvimento de novas tecnologias, certo? A gente tem madeira, tem matéria-prima, mas a gente não vê a inovação e a tecnologia como uma oportunidade de desenvolvimento regional. Então, trazer o Eremem para dentro do Construneia e essas temáticas de pesquisa junto com o setor produtivo é o que está nos faltando para que Lages, a Serra Catarinense e o Estado se desenvolva também em tecnologia e inovação com a nossa própria matéria-prima, com a nossa madeira.
9: O prazo para a inscrição da mostra científica vai até 31 de agosto. E para quem deseja participar, como que funciona, como deve ser feito o processo de submissão dos trabalhos?
7: Pode entrar no site do construneia.com.br. Lá vai ter uma página dedicada à amostra científica. E daí, entrando na amostra científica, tu vai ter acesso ao edital com todas as informações. E também tem um campo para submeter o seu trabalho. Tem um campo de dúvidas, que você pode solicitar se tiver alguma dúvida para o preenchimento. E é bem tranquilo, bem simples mesmo ali. É só seguir o passo a passo do edital e a inscrição no site. Já vai gerar o seu protocolo para daí ser feita a submissão de análise ali com os professores.
9: E agora eu peço a vocês que deixem aqui o convite e as suas redes sociais para os pesquisadores e estudantes que desejem participar da feira e da mostra científica.
10: Bom, então convidamos a toda a comunidade da Serra Catarinense, toda a comunidade catarinense que esteja presente nesse nosso evento, seja da forma como pesquisador, como aluno, ou como profissional, empresário, empreendedor, ou amante da madeira. É um espaço que nós estamos trabalhando arduamente para proporcionar uma conexão com essa matéria-prima tão importante para o nosso planeta. É uma matéria-prima ecologicamente viável, correta e que, se transformada de uma forma inteligente, ela pode nos trazer benefícios tanto de saúde quanto de longevidade para o nosso planeta.
9: E antes de a gente encerrar mais uma Udesc FM entrevista, vocês gostariam de deixar algum recado, algum agradecimento?
6: Nosso primeiro agradecimento é a CIL, né, que é a nossa maior colaboradora. Não teria como a gente estar fazendo esse evento se não fosse a CIL. É o Núcleo de Engenharia, que é o nosso idealizador disso, e as empresas parceiras que já estão desde o ano passado com a gente, né, que são muitas, e faltaria horário aqui pra gente ficar conversando, e as que já estão nos acompanhando esse ano também. Além, né, Bruno, de o CREA, que é nosso parceiro, a própria Udesc, que está nos ajudando bastante com esse evento, a EA, que é a Associação dos Engenheiros, extremamente participativa, sempre, né, com a gente, né, falando de madeira, não poderia deixar de falar do Ibramen, né, que é o grande fomentador no Brasil de estruturas e de produção de madeira.
9: Muito obrigada a todos vocês por compartilharem conhecimentos e apresentarem esses importantes espaços de pesquisa e inovação aos nossos ouvintes. E você, nosso ouvinte da Udesc FM, continue sintonizado aqui na 106.9, a sua rádio educativa de Lages. Lembrando que a Udesc FM Entrevista tem reprise na segunda-feira às 8 horas da noite. Até a próxima!

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2: 8:38.

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3: 8:55.

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1: Nove e quarenta.

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2: Nove e 54.

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1: Dez e dez.

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2: 10:38.

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2: 10:53.

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2: 11:08.

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2: Onze e 24.

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2: UDESC FM 11:38.

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3: 11:53.

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3: Meio-dia.
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1: Meio-dia e 17.

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1: Meio-dia e meia.
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0: 100%. Eu lembro mesmo assim, se der uma hora, assim, que isso aí é uma coisa que tem mais, quase mais de 100 anos aí, né? Nasceu e tal. Só me derrubar dentro de 5 minutos, a gente acha que aí é muita coisa, né? Mas aí é o problema, né? A gente não tem outro meio de ganhar, né?
1: Para variar do real.
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1: 1:01.
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1: Oi, pessoal, sou Anderson Mendanha e começa agora mais um Autores e Livros. Hoje temos os romances de Luísa Fariello e Nanda Raupe e também a poesia de Anun Costa. Vamos juntos! Se você gosta de romances que exploram identidade, solidão e os limites entre o real e o virtual, vale a pena conhecer Um Corpo para Jaime, da escritora Luísa Fariello. Publicada pela editora Patuá, a obra marca a estreia da autora no romance e acompanha Mariano, um homem solitário que vive em Brasília e enfrenta dificuldades profundas de relacionamento, especial com as mulheres e o próprio corpo. Em meio a esse isolamento, ele cria um perfil falso na internet e passa a viver uma espécie de vida paralela que começa como uma brincadeira, mas logo ganha proporções inesperadas. A partir daí, o livro mergulha em questões bastante atuais. Vai falar da fragilidade das relações no mundo digital, da sensação de deslocamento e da busca por aceitação. O que começa como um escape acaba borrando as fronteiras entre o real e o virtual, levando o protagonista a confrontar um duplo de si mesmo, quase como se estivesse sendo perseguido pela própria invenção. Com influências de clássicos como O Duplo, de Dostoiévski, o romance aposta menos em respostas e mais em provocar inquietações. A narrativa convida o leitor a refletir sobre como construímos nossas próprias identidades nos dias de hoje, especialmente em ambientes onde tudo parece editável, descartável e substituível. Eu conversei com a Luísa sobre esse livro e sobre as inspirações para contar essa história. Vamos ouvir parte dessa entrevista. Luísa, seja muito bem-vinda aqui ao Autores e Livros.
2: Obrigada, Anderson. Eu que agradeço aqui a oportunidade de estar aqui conversando com vocês sobre literatura. Bom demais.
1: Luísa, como é que nasceu a ideia desse livro, Um Corpo para Jaime? Teve algum ponto de partida específico para a história de Mariano?
2: Olha, eu venho escrevendo esse livro já há vários anos, né? Surgiu como um conto e aí foi se desdobrando em romance, porque eu sou uma autora, era uma autora de contos até então, esse é meu primeiro romance, né? E eu acredito que surgiu muito do meu espanto, assim, com a forma como as relações se dão hoje em dia, principalmente no mundo virtual. A fragilidade, a efemeridade, a forma como as pessoas parecem tão, assim, substituíveis num cardápio, às vezes, né? E aí, observando isso, eu comecei a pensar muito na solidão contemporânea, né? O que está por trás dessas máscaras que nós usamos, desses perfis na internet. E aí, eu comecei a mergulhar no universo de um personagem masculino, né? Foi uma das primeiras vezes, eu já tinha feito contos, né, com eu lírico masculino, mas essa foi a primeira vez que eu mergulhei a fundo mesmo, né? E pensando como é que era aquela vida daquela pessoa, e aí foi surgindo o personagem e eu fui deixando ele me levar, e aí foi o romance foi se construindo, assim, com muita reescrita, muita elaboração aí. Mas foi mais ou menos por aí.
1: Em que momento, então, você deixou de pensar num conto e passou a pensar no romance mesmo, com aquela estrutura mais complexa e tudo mais?
2: Pois é, sabe, foi até curioso isso, porque eu nunca conseguia achar um final para esse conto. E ele ficou anos lá, dormindo no meu computador, e eu gostava da história, mas não ficava satisfeita com o final. Eu trocava o final, punha um, punha outro. Aí eu, até que eu percebi que não tinha um final, porque aquilo não era um conto. E esse que era o erro, né? Eu nunca ia achar o final bom, né? Porque precisava o personagem ter mais espaço para se desenvolver. E aí eu comecei a estruturar, né? Porque o romance, ele tem todo um esqueleto, né? Um organograma ali que a gente precisa, é um corpo, né? Que a gente precisa estruturar ali cada parte. Então eu comecei a fazer esse exercício de deixando escrever, deixando solta a escrita, mas ao mesmo tempo pensando nesse planejamento, nessa estrutura. Eu já tinha tentado escrever romance várias outras vezes e não tinha dado certo. Sempre abandonava no meio, o personagem não ganhava força ou a história se enroscava nela mesma. Então foi a primeira vez que foi até o fim, né, de fato. Mas foi mais ou menos isso. Foi eu demorei a perceber que aquilo não era um conto.
1: Então é verdade que as histórias são vivas?
2: Com certeza. Eu acho que o grande exercício, assim, pelo menos na minha experiência, é a gente tentar não interferir tanto com os nossos próprios julgamentos, com as nossas convicções naquele personagem. Porque senão vira um livro moralista, panfletário, né? E aí se perde. Então, quando a gente está escrevendo, é preciso deixar fazer esse exercício de desapego, de esquecimento de si mesmo para mergulhar naquele outro universo, né? Isso é muito difícil, porque às vezes a gente escapa, interfere ali. Então, por isso que é preciso sempre estar atento a isso, porque quando se fode do personagem, a história também atravanca, né? Então, sim, a deixar a história se conduzir, né? A história viva, não é nenhuma mágica, assim, né? Uma varinha de condão que se coloca ali. Sim, esse exercício de tentar não interferir com o seu próprio eu, né? Com seus próprios valores numa história, não ficar julgando o personagem, né? Deixar ele te contar ali onde é que a história quer ir.
1: E por isso também que a reescrita é tão importante, né?
2: Sem dúvida.
1: Você retoma a história em alguns momentos e aí você percebe que realmente a história precisa não só de aperfeiçoamentos, mas de modificações.
2: Sim, a reescrita é fundamental, né? Eu fiz, além das minhas próprias reescritas, que foram em torno de 5, porque quando você mexe numa parte do romance, você tem que mexer em tudo, né? Porque você muda o tom num capítulo, e aí tem que conversar com os demais. É difícil você mexer numa coisa só, numa parte só, né? Mas eu fiz duas leituras críticas nesse processo, que me ajudaram muito. Que é você mandar para uma outra pessoa, né? Que seja um grande leitor, que entenda bastante e que possa te dar esse retorno do que tá funcionando, o que não tá, porque a gente fica viciado na própria história, né? Você já viu tantas vezes aquele texto que você não sabe mais é difícil de você ver o erro, né? Quando você tá tão próximo assim, né? Tem esse distanciamento de ter uma outra pessoa olhando e te apontando coisas ali, às vezes lacunas no enredo, às vezes observações da forma, da linguagem, e que te faz repensar ali a estrutura e reescrever. Então, isso foi fundamental, assim. Eu acho que escrever é um exercício muito solitário, mas pensando por esse lado, não é tão solitário assim, porque a gente precisa do leitor, né, para que o livro vá se construindo.
1: Porque os leitores betas, principalmente quando eles são de dentro de casa, para eles está tudo bem, está tudo maravilhoso, está lindo, mas a leitura crítica é que realmente pega e diz assim, aqui tem que mexer, aqui não gostei dessa parte. Essas duas leituras críticas que você falou trouxeram muitas mudanças?
2: Sim, muitas mudanças, né? A primeira eu fiz com um escritor que se chama Paulo Salvetti, que me falou em linhas gerais, você tem um livro, você tem uma história, mas não é esse aqui. Mas tá. Aí me apontou ali muitas falhas, eu repensei muito, porque também tem o exercício do tempo, né? O tempo também é um grande conselheiro, porque quando a gente deixa o texto dormir um pouco, a gente muda de opinião sobre ele, né? Às vezes você acha que você escreveu uma coisa ótima e você vai ler depois de um tempo e você acha, nossa, tá uma droga isso, né? E vice-versa também. Então, teve também, eu fiz um curso do Marcelino Freire, também outro escritor importante, em que também ele leu, e foi importantíssima a leitura dele, porque eu tinha inicialmente um livro feito pelo ponto de vista de dois personagens principais, né? Era um homem e uma mulher inicialmente. Aí o Marcelino falou, poxa, aqui tá muito legal, esse aqui também, mas olha só, são dois livros. Não é? Você vai ter que escolher um agora, você focar aqui. E eu não estava conseguindo separar as duas histórias. Eu estava forçosamente juntando ali, né? E quando eu me livrei de uma, né? Quando eu deixei... A outra cresceu muito. Foi um exercício, assim, um toque simples que estava ali na minha cara, mas eu não enxergava, né? A gente não enxerga.
1: Aqui a gente trata de solidão, como você falou, da dificuldade de conexão, das relações digitais. Fala um pouquinho da trama pra gente.
2: Então, o Mariano, que é esse personagem, é um homem bastante solitário e bastante deslocado. Ele teve uma infância muito difícil, em que eu vou contando vários flashes, né, ali da história dele. E ele tem muita dificuldade de relacionamento com as pessoas, especialmente com as mulheres. E aí ele acaba criando um perfil virtual, que é o Jaime. Uhum. E o Jaime é um bonitão, né? É um que se encaixa ali no padrão social do que seria um homem bem sucedido, bem resolvido. E com, né, hoje em dia, inteligência artificial, com uso desses recursos, ele cria esse perfil. E no início era apenas uma brincadeira, um desabafo ali, né, de um homem sozinho, mas aquilo vai ganhando uma proporção muito grande na vida dele. E aí, enfim, não vou dar spoiler, mas ele se mete em uma série de confusões e tem muito e se questiona muito também e começa a viver se relacionando sem um corpo, né? Sem ter um corpo de verdade. E essa é uma questão que passa, né? Que atravessa por todo o livro. Será que isso é possível? Isso é verdadeiro? Né? O que está por trás disso, né? Da falta de autoaceitação dele. Então, é um personagem aí bem moderno, bem contemporâneo, e que passa por essa série de dilemas. E a história é uma história, assim, de fôlego rápido, assim, né? Que pelo menos eu tô tendo esse retorno, que as pessoas leem e ficam, assim, querendo saber, porque realmente tem muitos acontecimentos ali, né? Ele vai tomando uma dimensão fora...

0: sempre à margem. Então, esse tipo de pessoa sempre me interessou muito, né? Como que é essa pessoa em casa? Como que ela fica sozinha ali? Essa pessoa que tem poucos ou quase nenhum amigo, que que tem essa dificuldade tão grande de relacionamento, como é que ela se relaciona no mundo virtual, por exemplo? Como que ela se relaciona com ela mesma? Mas aí, conforme eu escrevia, foi o boom da inteligência artificial, né, nos últimos anos, e de uma série de notícias de perfis fakes, né, de golpes, de pessoas que caem em golpes, inclusive muitas vezes amorosos, né, para tirar dinheiro da pessoa e tudo. Então acabou que a realidade também me atropelou, foi me dando muitos elementos ao longo desses anos, porque quando eu comecei a escrever, há uns 6 anos assim, já tinha, né, mas não dessa,
1: não desse jeito que a gente tem hoje.
0: Exatamente. Então agora também foi bom, porque foi como se eu estivesse escrevendo ali de uma coisa sozinha, e de repente eu vi que havia muitas dessas vozes ali fora, né, ao meu redor. Então isso até me facilitou, na verdade.
1: E deu muito trabalho com trabalhar essa questão da identidade dupla do Mariano?
0: Sim, isso é bem clássico na literatura, né? Nunca quis inventar a roda. Exatamente, Dostoiévski, o duplo, né? O Stevenson com o médico e o monstro também. Tem vários exemplos, né? Tem um conto do Mark Twain, não me lembro o nome agora, mas que também ele trabalha, é um conto de humor até, mas ele trabalha essa questão do duplo, no caso ali é por um irmão gêmeo. É um conto bem divertido ali. Enfim, então isso é o duplo, ele é uma ideia bem explorada, né, na literatura. Mas então eu reli muitos desses livros, né, claro, para ver como essa questão era ali abordada, e eu quis dar esse duplo virtual, entendendo que todos nós já temos isso hoje em dia, né? Todo mundo tem um perfil virtual, né? A gente tem uma imagem virtual ali. Então eu quis explorar um pouco como que é isso na atualidade, como que a gente está vivendo esse duplo que a gente tem dentro da gente e agora também dessa forma virtual, né? Então essas aparências, esse mundo de aparências que está muito forte, né? As aparências estão, enfim, ganharam uma importância muito grande na atualidade.
1: Essa foi parte da conversa com Luísa Fariello sobre o seu primeiro romance, Um Corpo para Jaime. A entrevista completa está disponível nas plataformas de podcast e no site da Rádio Senado. Basta buscar por Luísa Fariello, Rádio Senado. E você encontra esse livro com facilidade nos portais da internet e no site da editora Patuá, editorapatuá.com.br. E se você quiser conhecer mais sobre o trabalho da Luísa, visite o perfil dela no Instagram, @luisafariello. A gente agora vai para o intervalo e daqui a pouco voltamos com mais literatura.
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1: 1:18.
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1: Autores e Livros de volta, sou Anderson Mendanha e obrigado pela sua companhia. Algumas histórias deixam marcas que parecem impossíveis de apagar. É a partir dessa ideia que começa Memórias de um Passado, romance da escritora Nanda Raup. Publicado pela Autografia, o livro acompanha Evelyn e James, dois personagens unidos por uma tragédia vivida na juventude. O trauma, o silêncio e as circunstâncias fizeram com que eles seguissem por caminhos diferentes, mas ambos carregam, na vida adulta, feridas que nunca cicatrizaram. Evelyn encontrou na dança uma forma de enfrentar os abusos sexuais sofridos na adolescência. Já James tornou-se ginecologista, tentando dar um novo sentido à própria vida, enquanto convive com a culpa pela morte da irmã Kate, melhor amiga da Evelyn.

0: Anos depois, o reencontro dos dois muda o rumo da história. Obrigados a revisitar o passado, eles enfrentam lembranças dolorosas e verdades que permaneceram escondidas por muito, muito tempo. Alternando capítulos entre o passado e presente, Nanda Raup mostra como experiências traumáticas continuam influenciando as escolhas, os relacionamentos e a forma como cada pessoa enxerga a si mesma. Mas o romance também deixa espaço para a esperança, mostrando que encarar a própria história pode ser o primeiro passo para a reconstrução. A Nanda Raup fala pra gente do processo de construção dos personagens dessa história e como foi trabalhar a questão da violência contra a mulher.
1: Então, foi para eu trabalhar os personagens, eu fui atrás de muitas mulheres que tinham passado por situações semelhantes. Então, eu falo que cada personagem traz muitas histórias dentro de cada um deles. E para retratar isso, para trazer toda essa vida para cada um deles, né? Eu acho que foi muito importante conhecer essas pessoas, ter essa empatia pela dor de cada um, para a gente conseguir trazer uma leveza dentro de uma leitura onde o tema já é pesado, né? Então não precisa ser uma leitura difícil, uma leitura traumática, mas ainda assim a gente consegue fazer essa leitura de uma forma reflexiva e ao mesmo tempo acolhido, assim, né? Porque eu recebo muitas mensagens de mulheres mais velhas falando: olha, eu passei por isso e a forma como você trouxe foi uma forma gostosa, não me trouxe gatilho. E eu acho que isso foi bem recompensador, assim. Antes de eu conversar com essas mulheres, eu conversei com algumas psicólogas, conversei com um delegado de delegacia de mulher, para eu conseguir ter esse acesso de uma forma mais empática, porque acredito que em alguns momentos a gente não consegue sentir a dor do momento. Então, essas psicólogas, né, falaram para mim: olha, Fernanda, aborda assim, aborda assado. E algumas histórias, assim, são bem difíceis. Confesso que em várias delas eu cheguei a chorar, né, junto com elas. Mas eu aprendi muito com essas mulheres, porque elas têm uma força, assim, para o fato de conseguir contar, tirar isso de dentro delas. Porque muitas passaram por uma situação de vergonha, passaram por situação de dos familiares não acreditarem nos relatos. Então, muitas se fecham, né? E isso é um processo natural. Mas tive uma preparação com psicóloga e com essa delegada também, que me ajudou bastante a entender a profundidade dessas dores. Eu acho que o mais difícil foi eu conseguir trazer centenas de relatos, né? De uma forma não pesada, porque a maioria deles, assim, são bem difíceis. Então, a gente precisa trabalhar isso para não pesar, né? Acredito que com todas essas conversas, com todos esses relatos, com toda essa ajuda que tive desses profissionais, na hora de sentar e escrever, a maior dificuldade foi eu conseguir trazer uma leveza e a superação delas, dessas mulheres que realmente passaram por isso, de uma forma tranquila, né? Uma forma leve, porque não é um processo que é rápido. Então, a gente conseguir trazer num livro que não é um livro muito longo, né? Um livro de 360 páginas, a gente não consegue dimensionar tantas histórias, com tantas dores, com prazos diferentes, num livro tão curto.
0: Gostou desse livro? 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E você pode conhecer mais sobre o trabalho da Nanda visitando o seu Instagram. Anota aí, nandahaup.eu. E a poesia sempre tem espaço cativo aqui no Autores e Livros. Hora do Entre Linhas com Hermes Coelho.
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0: Hermes Coelho, bem-vindo mais uma vez.
3: É sempre uma alegria voltar aqui a falar de poesia contigo, Anderson. E hoje trazendo uma poeta travesti do Ceará, a Anon Costa.
0: Muito bem, que livro é esse?
3: Se chama Camboa, Poesia e Outros Mistérios. É um livro editado pela editora Urutau, é uma editora que traz muitos poetas contemporâneos com muito a dizer. E isso é o caso da Anon Costa. Ela conta nesse livro a metamorfose dela, né? De menino em Anon, que é o nome do menino nem aparece no livro, e ela conta isso como se fosse uma água em movimento que sai do rio e chega até o mar. Ela se vê sempre como água, sempre em movimento, sempre se transformando.
0: Então vamos para o primeiro poema.
3: Vamos lá. Um homem me diz, um homem que estudou até a quarta série me diz, um homem que é pescador me diz, um homem que consegue ver a lua às 15 horas para saber se a maré está cheia ou seca ou vazante me diz, um homem que ainda capina aos 67 anos me diz, um homem escorpiano me diz, um homem me diz que além de mexer com as marés e com os nossos sentimentos, a lua também mexe com nossas vontades sexuais. Um homem me diz que se tivesse estudado, a vida teria sido diferente. Um homem que já criou cavalos, cabras, ovelhas, vacas, soins, tatus, preás, cachorros, caranguejos, me diz que o animal mais teimoso e difícil de amansar é o ser humano quando cresce. Um homem me diz, citando Jesus e Pedro, que o limite para o perdão é 70 vezes 7 e não apenas 7 vezes. Esse homem, que por acaso foi incumbido de ser meu pai, me ensina. E me inspira a manter distância do fracasso de ter que ser homem. Me ensina o perdão.
0: Uma poesia que traz uma visão de ser, uma visão de quem ela é e uma visão de pai muito interessante.
3: É muito bonito porque aqui você percebe a trajetória difícil que ela teve com esse pai que não entendia, era um homem muito simples, com a sabedoria das pessoas simples, de pescador, de vivência de roça mesmo, mas que ela vai entendendo que dentro do universo dele, ele a ensinou a se tornar alguém melhor. E que coisa linda você aprender a perdoar. É uma lição maravilhosa. É muito bonito. É um poema duro, por um lado, mas quando você vê, tem uma delicadeza, tem um acolhimento ali no final dela com o pai.
0: É uma poesia que exige reflexão, que exige uma leitura atenta.
3: E a Anon, ela não tem medo, tem outros poemas muito gráficos que não cabem aqui, mas ela não tem medo de se expor de maneira alguma. E aqui ela se expõe da maneira mais sensível e expõe o amor que ela sente por esse pai dela, sem vergonha, sem pudor algum.
0: Aliás, é uma característica da poesia, né? O poeta tem que se expor, querendo ou não.
3: Se o poeta tenta se esconder, eu vou dizer, ele não está fazendo poesia.
0: Muito bem. Bora para o segundo poema?
3: Vamos lá. Eu me recusava a ir para o roçado a sair para pescar, para hoje cultivar e pescar poemas que às vezes me escapam, como eventualmente ocorre com quase todas as coisas belas. Olha que coisa linda.
0: Uhum. Como eu disse, ela vai transformar as experiências dela em reflexões bem profundas e reflexões que não são únicas, né? Assim, no sentido de estarem restritas e sim universais.
3: Exatamente. E aí é aquele grande segredo. A gente fala do quintal da gente para alcançar o mundo. A Anon faz isso muito bem e traz aquele elemento que a gente sempre acaba falando aqui do poeta, sempre falar sobre o fazer poético, né?
0: Uhum.
3: É lindo isso, porque ela tenta capturar a poesia no poema dela e diz, as coisas mais belas sempre escapam.
0: Uma coisa que a gente quase não comenta aqui é sobre os títulos, né? Mas esse aqui precisa um comentário. Por que a escolha de Camboa?
3: Lembra que eu falei no comecinho aqui do Entre Linhas que ela sempre se vê como água, como metamorfose? Camboa é uma expressão que traz esse elemento de água, daquela água que a gente chama de água parada ali, porque no livro você vai vendo todo esse movimento. A Anon, ela se vê água parada, se vê água na mão de pescador, se vê água no manguezal, se vê água riacho, se vê água rio, se vê água indo parar no mar.
0: E Camboa é uma armadilha, né, para pescar.
3: Exatamente, típica de pescador, muito comum no nordeste do país.
0: Posso chutar que ela tá querendo ali pescar, ela tá querendo capturar as memórias, os afetos, as dores?
3: e transformar em poesia e encantar a todos nós. É um belo livro, recomendo. Leia sem medo, se permita conhecer o universo dessa poeta travesti maravilhosa, Anum Costa.
4: Camboa, Poesia e Outros Mistérios, Anum Costa, editora
3: Urutau.
4: Fácil, fácil de encontrar por aí na internet, nos portais de livros. Muito bem, então, Hermes. Até a próxima.
3: Anderson, um abraço enorme e até o próximo Entre Linhas.
4: E o Autores e Livros de hoje vai ficando por aqui. Agradeço sempre a sua companhia. Se você quiser saber mais sobre os livros que falamos no programa de hoje, está tudo disponível lá no Instagram. Basta usar a hashtag Dicas Autores e Livros. Se quiser, pode ir direto no meu perfil literário, @litera.livros. E o programa de hoje contou com produção de Ana Beatriz Santos e Joyce Teles, com trabalhos técnicos de Pedro Henrique Vasconcelos. Até a semana que vem. Boa leitura.
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11: Uma e 31.

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3: Uma e 45.

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2: Duas e um.

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3: 2:16.

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2: Duas e 45.

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1: Três horas.

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2: 3:16.

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1: 3:33.

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4: 3:49.

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1: Quatro e três.

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4: 4 e 18.

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3: 4:48.

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2: 5 e 2.

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2: UDESC FM 5:29.

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1: 5:44.

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1: Seis e dois. 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

0: Olá, bom dia. Minuto da Extensão no ar na UDESC FM Lages. É aqui que você conhece os projetos e programas de extensão do Centro de Ciências Agroveterinárias, o CAV, da Universidade do Estado de Santa Catarina, a UDESC. Eles impactam a sua vida e a da comunidade. Eu sou Carla Torres e trago um novo projeto ou programa a cada quinta-feira às 8 da manhã, aqui na 106.9. Nesta edição, você conhece o programa Amigo do Carroceiro. Ele tem 22 anos de atuação junto à comunidade lagiana e na região. Nosso convidado é o coordenador, o professor Joandes Henrique Fontec. Ele é graduado em Medicina Veterinária pela Universidade Estadual de Londrina, é mestre e doutor em Medicina Veterinária pela Universidade Estadual Paulista Júlio Mesquita Filho. Hoje é professor adjunto 2 da Universidade do Estado de Santa Catarina. Ele tem experiência na área de medicina veterinária, com ênfase em clínica veterinária. Atua em especial na área de clínica médica de grandes animais e também recursos genéticos. O programa Amigo do Carroceiro, como eu disse, é desenvolvido há 22 anos pelos acadêmicos de medicina veterinária aqui do CAV UDESC e tem o objetivo de proporcionar melhores condições de vida, de trabalho e bem-estar aos equinos utilizados na tração animal. E, claro, olha para o ser humano também envolvido nesse processo. Busca melhorar a renda familiar, fornecer noções de cidadania e de cuidados ambientais aos carroceiros. Professor Joandes, muito bem-vindo ao Minuto da Extensão.
1: Muito obrigado, Carla, Wagner. É um prazer estar aqui com vocês, falando um pouquinho sobre esse programa, esse projeto, né, tanto tempo desenvolvido aqui dentro do CAV UDESC. É um prazer para mim estar aqui hoje com vocês e vamos lá.
0: Vamos lá. Professor, obrigada pela sua presença e parabéns pelos 22 anos do projeto. Desses 22, você está há 15 anos, é isto?
1: Isso, perfeito, Carla.
0: 16?
1: Eu vim para o UDESC aqui em 2006, né, e eu assumi o projeto em 2008. Então, desde 2008 até agora, a gente tem trabalhado em prol aí dos carroceiros da região de Lages e os outros bairros ali próximos.
0: Sim, bom, uma das primeiras questões, dúvidas que nós queremos sanar quando vem um projeto de extensão é público-alvo. Ficou muito claro na descrição, né? E se você quiser detalhar um pouco mais sobre essas ações, tudo que envolve o animal em si e também a pessoa, porque nós falávamos até, pessoal, para você que está ouvindo aí, nós falávamos, né, professor, no bastidor aqui, que existe um preconceito com o trabalho desenvolvido pelo carroceiro no uso ou no recurso a este animal. Como é que vocês conseguem fazer tudo isso se harmonizar no programa?
1: Muito interessante isso, Carlinho. E algo que a gente tem que lembrar também, que é muito importante, foi que esse projeto, ele nasceu lá em 2001, né, 2002, e ele partiu da iniciativa dos acadêmicos de medicina veterinária. Então, os acadêmicos, eles perceberam essa necessidade, né, eles perceberam que tinham carroceiros na região, um número até elevado, e como eles poderiam ajudar de alguma maneira. E como havia uma certa necessidade também de alguns animais para ser utilizados nas aulas práticas, na questão do ensino, então eles tiveram essa ideia de montar um projeto para auxiliar, né, os carroceiros de alguma maneira. E o professor Aloysio Marcondes César, né, foi o primeiro coordenador do programinho do carroceiro. Então ele que desenvolveu toda essa metodologia e apresentou o projeto, e eu tenho tentado então manter mais ou menos a ideia que ele colocou no início, mas é bem interessante porque a iniciativa partiu dos acadêmicos, né? Então a importância dos nossos acadêmicos aí em tentar sanar alguma mazela da nossa sociedade, né? Muito interessante essa visão aí, e eles foram muito felizes nessa descoberta, né? Então o programa, ele tem como público-alvo os carroceiros da região de Lages, né? A gente tem vários bairros que são próximos ao CAV, mas alguns um pouco distantes também, mas enfim, mas aqui na nossa região mesmo e na nossa cidade de Lages, o público-alvo então são os carroceiros e os seus familiares, né? Então o carroceiro normalmente é o senhor ou senhora de média idade. A gente tem mais ou menos uma ideia, né, de quantas pessoas, né, dentro da família, mais ou menos 5 pessoas dentro de cada família, Nós já tivemos, se a gente puxar os nossos arquivos, né? Nós temos ali mais de 560 carroceiros cadastrados, né? Famílias cadastradas. Mas com o tempo isso tem diminuído, né? Hoje nós estamos atualmente ali com 16 famílias. Nós temos em torno de 80 pessoas sendo beneficiadas, né? Com os nossos projetos dentro do programa. E nós temos 35 crianças, isso é bastante importante, né? Porque se a gente quiser modificar, mudar alguma coisa, a gente tem que começar a trabalhar com as crianças, isso é bastante importante. A gente tem esse entendimento, né? A gente consegue passar isso para os acadêmicos também, da importância, né? Da conscientização, né? Social, né? Bastante importante esse sentido aí. Mas esse público-alvo não se limita somente aos carroceiros e aos familiares, né? Nós também conseguimos fazer uma interação bastante interessante entre pesquisa, ensino e extensão, né, com os nossos acadêmicos. A questão do ensino, porque nós temos ali em torno de 20 acadêmicos, bolsistas voluntários, a cada semestre, né, trabalhando no programa, e nós temos 4 bolsistas que são os remunerados, que são os responsáveis pela parte administrativa, né, e a questão das compras e organização do calendário, né, essas outras ações. Mas é bastante interessante porque a gente consegue trabalhar com os acadêmicos desde a primeira fase até a nona fase. E a gente já começa a trabalhar com eles já a questão da clínica, que é a minha área, né? Então o acadêmico lá na primeira fase, ele já tem o contato, claro que ele passa por todo um treinamento, né? Antes, né, a gente faz um treinamento, mas ele já começa então a fazer o exame físico, ele já começa a fazer a anamnese, ele já começa a ter contato com o proprietário. Então isso é muito importante para o desenvolvimento dele. Se a gente for pensar que dentro do curso de medicina veterinária, ele só vai começar a ter aula de semiologia na quinta fase, tá quase lá na metade do curso. Ele participando do programa do carroceiro, desde a primeira fase, ele já vai ter esse contato, né? Isso vai auxiliar muito o desenvolvimento dele, né? Técnico e pessoal também, né? Eu falo que não só a parte técnica é importante, mas algo bastante importante que eu tento colocar para eles é a parte da responsabilidade social, né? Eles saberem que eles são uma parcela da sociedade que tem, vamos dizer assim, o direito, né, ou até o dever, vamos dizer assim, de auxiliar outros, né? Sim. Menos favorecidos. No caso, para nós aí seria o carroceiro e seus familiares, né? Então, essa parte do ensino é bastante importante, nos tem ajudado muito, né? Não só dentro da graduação, mas dentro da pós também, porque os nossos acadêmicos de pós-graduação, não só os da clínica, que são da minha área, mas também de outros também, do diagnóstico por imagem, da patologia clínica, porque esse projeto ele é multidisciplinar, né? Então, nós temos vários laboratórios que nos ajudam dentro do projeto, dentro do hospital também, que é o local onde físico, onde a gente desenvolve o projeto, né? E nós temos várias parcerias. Então, os acadêmicos de pós-graduação também trabalham no programa, né? Atendendo os animais, auxiliando, né? Treinando os acadêmicos. Então, isso é bastante importante em relação ao ensino. E a pesquisa também, né? A gente consegue, já há bastante tempo, trabalhar com esses animais do carroceiro. A gente tem vários artigos publicados e teses e dissertações, né, de mestrado, trabalhando com essa população dos cavalos de carroceiro, que tem particularidades, né, bem importantes e diferentes de outros animais que desenvolvem outras atividades físicas, né? E a própria extensão, né? Então, o ensino, a pesquisa, a extensão, né? Esse tripé a gente tenta fazer dentro da sociedade, e o amigo do carroceiro se encaixa muito bem nessa situação, né? Então, a gente tá bem satisfeito, né, com o trabalho. A gente tem uma diminuição no número dos carroceiros, né? Isso a gente já entende que vai acontecer mesmo, né? Porque a cidade cada vez mais crescendo, a questão do trânsito um pouco mais complicado. Eles às vezes têm restrição de horários, né, para se locomover, principalmente no centro. A gente entende que isso implica em algum problema na, né, questão do trânsito dentro do centro da cidade. A gente entende isso, né? Mas enquanto a gente tiver ainda essas famílias participando e a gente estiver ajudando, a gente vai manter o projeto, né, até quando for necessário.
0: Olha, professor, é muito interessante ver a complexidade, né? Você falando do tripé ensino, pesquisa e extensão. Depois a gente pode abordar alguns detalhes, quem sabe em cada um desses âmbitos, mas temos 5 ações no programa. Então, realmente, para a gente ter, por exemplo, um programa, temos no mínimo 3 ações. Este tem 5. Então, gostaria que você nos comentasse sobre cada uma, quais são, como elas se desenvolvem. Nós temos aí o projeto Medicina Equina, Medicina Preventiva, Carroceiro Cidadão, Sesc Mesa Brasil. Para ver o olhar amplo que vocês têm realmente sobre o animal e o ser humano. E o projeto Educação Ambiental, Bem-Estar Animal e Saúde Pública. Por favor, professor, nos traga detalhes sobre cada uma dessas ações.
1: Perfeito, Carla. Então, o projeto Medicina Equina é o que a gente desenvolve basicamente dentro do hospital veterinário, né? A parte dos atendimentos clínicos mesmos aos equinos que participam do projeto. Então, ele é realizado todas as sextas-feiras, das 14 às 18 horas, nas dependências do HCV, né, no setor de grandes animais. Então, para que o carroceiro possa se cadastrar no projeto, é feita uma triagem social, né? Então, se ele se encaixa nesse escopo do nosso projeto, ele começa, então, a participar, recebe um cadastro, tem uma placa de identificação, né? A gente faz o registro do animal fotográfico, né? E também do carroceiro responsável. Lembrar que a gente não cadastra menor, né, de idade, então somente maiores, né, são cadastrados. E aí ele começa então a receber os benefícios do projeto. E esses benefícios incluem o atendimento desse animal, né? Então, a cada 30 a 45 dias ele retorna para que seja feito toda a parte do exame físico, controle de verminose, tratamento de alguma enfermidade que eventualmente ele possua, né? Então, nesse dia do atendimento, que os acadêmicos estão ali, os pós-graduandos, né? E eu também estou ali para a gente poder fazer esse atendimento e prestar atendimento clínico para ele. A gente distribui também ração, sal mineral e ferradura e cravo também. Antigamente a gente tinha uma parceria com um ferrador e aí ele ferrava nos dias desse atendimento, mas atualmente a gente não tem nenhuma parceria nesse sentido, então a gente tem entregado as ferraduras, pelo menos a gente consegue minimizar essa parte da aquisição da ferradura. E durante esse atendimento, então, se for necessário realizar hemograma, raio-x, alguns exames complementares, a gente tem todo o apoio do hospital, né? Vários professores participam, né, do projeto, vários laboratórios, como eu já falei, e a gente então consegue dar todo o suporte médico para eles, de diagnóstico, tratamento, internamento e até mesmo pequenas cirurgias, né? Algumas cirurgias a gente consegue fazer com a ajuda dos professores da cirurgia e da anestesia, né? A gente consegue também sanar essa parte dos procedimentos cirúrgicos também, que muitas vezes são necessários. Então, essa parte é o projeto da Medicina Equina, né? O segundo é o projeto Medicina Preventiva, é uma parceria que nós temos com o curso de odontologia da Uniplac, com a professora Cláudia. E esses acadêmicos do curso de odontologia, eles participam do programa e eles trazem nos dias das ações sociais escova de dente, pasta de dente, e eles também fazem educação em relação à higiene, né, e saúde da cavidade oral, né?

ele partiu dessa ideia, né, dessa proposta do Mesa Brasil distribuir alimentos dentro do programa Amigo do Carroceiro, né? Isso já acontece já há vários anos, né? O SESC é um parceiro nosso já de muitos anos, e durante todos esses atendimentos da sexta-feira, o SESC Mesa Brasil arrecada os alimentos através dessa grande rede, né, de arrecadação de alimentos, e fornece alimento então para os carroceiros cadastrados. Então eles vêm durante o atendimento, eles vêm para o atendimento no hospital, e depois do atendimento eles passam, né, onde é ali a feirinha, né? A gente montou o nosso setor de distribuição ali, e aí eles recebem a alimentação que vem fornecida, né, por distribuidoras, supermercados. Então isso vem complementar muito aí a alimentação deles, e a gente tem uma parceria muito interessante com o SESC já há vários anos nesse projeto Mesa Brasil, né? Muito interessante, e eles gostam muito e auxilia muito a complementação alimentar, né? O projeto Carroceiro Cidadão, eles são ações sociais mais pontuais durante o ano. Então nós temos no primeiro semestre a ação social da campanha do agasalho, que nós somos uma região bem fria, né? Então a gente precisa de arrecadação aí de roupas, cobertores, né? Mas também alimentos, brinquedos e doces também, né? Então essa campanha do agasalho acontece ali em junho, julho. A gente tem a ação da Páscoa também, né? Que a gente faz essas ações também voltadas, todas elas a gente arrecada alimento, roupa, né, brinquedos e doces, na verdade o nome só que está relacionado com o período, né, mas é sempre o mesmo enfoque, né, no geral. Depois, segundo semestre, o Dia das Crianças, a gente tem as ações de encerramento durante o semestre, e no final do ano, a ação social de Natal, que aí é algo mais amplo, né, a gente já teve outros projetos ajudando também, né, nessa ação de Natal. A gente já teve aqui no próprio Cavildesc algo relacionado a música para eles, um concerto, né, peças teatrais para os carroceiros, foi muito interessante. E o SESC Mesa Brasil, eles conseguem também doações de Chester, né? Então sempre no Natal eles têm uma surpresa ali, e a gente consegue também fornecer uma alimentação um pouquinho diferente do que eles vêm durante o ano inteiro, né? Então são ações sociais mais pontuais. E nesse dia do Carroceiro Cidadão, todas as famílias são convidadas. Então só as 16 famílias vêm nesse dia, então é algo mais amplo, né? E também às sextas-feiras à tarde a gente faz essa distribuição. E o projeto Educação Ambiental, Bem-Estar Animal, Saúde Pública, né? Esse é o projeto mais recente que a gente tem incluído. A gente tem várias parcerias, né, com a Sumatra, com o Centro de Controle de Zoonoses aqui de Lages. Então a gente faz ações voltadas à educação ambiental com a Sumatra, né? Eles conversam sobre a importância da preservação das espécies, distribuem também plantas, né? A gente já teve distribuição de plantas frutíferas, né, que é bem interessante. Falam sobre os animais da nossa região, a importância de preservar, a questão das leis também, né, que é bastante importante. Então a Sumatra, ela é uma empresa privada que nos ajuda muito nesse sentido, né? Também às vezes a gente tem a visita da Aurora, que é uma serpente que eles têm lá, uma jiboia, e aí as crianças gostam bastante também, é muito interessante. Essa questão do bem-estar animal está relacionada então com o que a gente fornece para eles em termos de entendimento do que é cuidar bem do animal, né? Saber que o animal tem que receber alimentação, ele tem que receber vacinação, ele tem que receber água, o animal não pode passar dor. Então quando esse animal vem para o atendimento, ele não tem condição de realizar o trabalho, a gente faz um documento de que o carroceiro está ciente de que ele não pode trabalhar com esse animal. Muitas vezes eles são abordados, né, na rua, e o pessoal às vezes aborda sobre a condição do animal e sobre mas esses cavalos que participam do projeto, né, eles têm todo esse respaldo, né? Alguns animais estão sob tratamento, alguns ficam internados, mas se ele não tiver condição, às vezes tem uma doença crônica debilitante ou não está bem naquele momento, o carroceiro está ciente que ele não pode trabalhar com aquele animal. Então a gente emite uma declaração de que ele não pode trabalhar com o animal, e se ele trabalhar aí, ele

0: responder, né, perante as leis, como qualquer cidadão, né? E essa parte da saúde pública também vem dessa questão do CCZ, né, e também do Uniplaque, onde com o CCZ a gente consegue falar sobre a prevenção dos acidentes envolvendo animais peçonhentos, né? Então eu também trabalho com animais peçonhentos, a gente tem o LAPEV, que é o Laboratório de Animais Peçonhentos e Venenosos, né? Nós temos alguns problemas aqui na nossa região, a aranha marrom, que é a Loxosceles, as serpentes, né? Apesar de a gente estar numa região um pouco fria, mas quando esquenta um pouquinho, depois de setembro ali, a gente tem alguns acidentes envolvendo animais peçonhentos, tem o escorpião, né, que para nós aqui ainda não é um escorpião de interesse médico, é o Titus costatus, mas ele está presente aqui na nossa região. Então o CCZ também nos apoia, fornecendo essas informações importantes, né, sobre os animais peçonhentos e os acidentes envolvendo animais peçonhentos e venenosos. Então, basicamente, seriam essas as 5 ações que se encaixam dentro do programa desenvolvido aí nesses últimos anos.
1: É a vida do carroceiro e do seu instrumento de trabalho, seu animal, que muitas vezes é de estimação também, vista de um modo amplo, não é, professor? É essa vida como um todo.
0: É, Carla, é bem interessante porque alguns carroceiros já que, né, estão desde o início lá, né, desde 2001, a gente tem alguns que participam desde o início do projeto. E é bem interessante porque o cavalo, ele não é visto só como um instrumento de trabalho, vamos dizer, né, de tração, né? Ele faz parte da família, né? Então, sim, muitos deles falam que com esse cavalo que eu criei a minha família, que eu alimentei meus filhos, né, que eu consegui me manter, me sustentar durante esse período. É bastante interessante, né? E a gente percebe essa relação que eles têm muito próxima com o cavalo. Inclusive, nas nossas pesquisas, a gente tem trabalhado também essa questão das zoonoses, né? Porque por estar muito próximo, né, a gente tenta fazer um controle e também fornecer algumas informações sobre a transmissão de enfermidades que são importantes, né, que afetam o cavalo e que afetam o homem também. Mas é bem interessante essa relação, muito importante.
1: Professor, agora fiquei curiosa em relação a essas, sobre vários aspectos, mas primeiramente, já que você falou por último, as zoonoses. Tem alguma que se destaque? Você tem alguma observação mais desenvolvida em relação a isso?
0: A leptospirose é uma zoonose bastante importante, né? A gente trabalhou com uma soroprevalência, né? Não animais doentes, mas tentou detectar a concentração ou a quantidade de animais que participavam do projeto que eram positivos, né, para leptospirose. A gente teve um número bem significativo, né, em torno de 40%. E aí a gente buscou, então, né, fornecer informações importantes, porque pode disseminar dentro da casa, porque está muito próximo, né? E aí tem muita relação com os roedores também, mas também com outros animais domésticos, né? Não é só o roedor que pode transmitir a leptospirose, tem outros animais também, né?
1: Sim.
0: Então, isso foi bastante importante e bastante interessante, uma pesquisa que a gente fez que teve esse olhar aí voltado para as zoonoses, né?
1: Sim. E ao longo desses anos, são vários dados que chamam a atenção. Você falou sobre de 60 famílias passarem para 16 hoje. E sobre a questão das doenças e do bem-estar animal e de tudo que envolve a saúde dele. Hoje temos a leptospirose, ela é uma zoonose, ou seja, a pessoa também pode se contaminar com aquilo e ter ali seus problemas. E ao longo desse tempo, professor, que doenças foram essas que esses animais manifestaram, que vocês identificaram? Elas são tratáveis de maneira fácil? Elas foram erradicadas? Hoje, o que que eles mais apresentam além da leptospirose?
0: Nós fizemos ali a gente tem os relatórios anuais, né, parciais e os finais. E sempre a enfermidade que mais aparece são as lesões de pele, né? A gente chama das feridas, né? Então as feridas são mais comuns, até pelo próprio comportamento do cavalo, né? Que é um animal que muitas vezes pode se assustar muito fácil, ele é presa na natureza, né? Então as lesões relacionadas aí ao traumatismo, né, de pele são as mais comuns, seguidas das doenças locomotoras, né? Que por ser um animal de tração, também as doenças do sistema locomotor estão bastante presentes, né? Então essas lesões de pele normalmente acontecem quando o animal se machuca na cerca, né? Porque às vezes não é uma cerca própria para o cavalo, né? Por exemplo, arame liso, arame farpado. Eles permanecem muitas vezes em terrenos, né, que às vezes possuem muito entulho, madeira, Então, isso pode também causar bastante, bastante lesão e algumas lesões também relacionadas ao próprio transporte, né, de material, né, da carroça, né? Então, uma tralha, que a gente chama de tralha, que todo aquele, toda aquela parte de couro, né, que o animal fica amarrado, né? Então ali tem que ser bem acolchoado, tem que estar bem ajustado, né? Para que não tenha nenhum tipo de lesão durante o trabalho, né? Isso a gente se preocupa bastante também. Mas eventualmente a gente tem algumas lesões relacionadas a feridas abrasivas. E as doenças locomotoras aí estão bastante presentes, né? Como a gente sabe que o cavalo que vai para essa atividade de carroceiro, ele já passou por outras atividades, né? Ele é, entre aspas, assim, um cavalo já mais velho, né? A maioria dos nossos cavalos são velhos, né? Então, a gente recomenda também que não faça uma carga de trabalho muito alta, né? A gente restringe um pouco a quantidade de materiais que eles carregam, né? A maioria é papel, PET, garrafas PET, né? Plástico e alumínio, né? Então, teoricamente, não é tão pesado assim, mas a carroça em si é um pouco pesada. Então, a gente tenta restringir também esse peso para não acarretar alguns problemas. Que a gente pensar, esse cavalo já está numa idade mais avançada, né? Então, a gente tem que tomar cuidado para não exacerbar muito o trabalho, né? E essa diminuição aí na população, eu acho que é natural, né, cara? Porque a cidade está aumentando, sim, né? Sim. O trânsito cada vez mais, um pouco mais complicado. Como eu falei, o nosso perfil é um senhor ou senhora de média idade. Muitos deles já não conseguem mais trabalhar, né? E às vezes os filhos não querem continuar com o cavalo. Porque a gente dá todo esse apoio, né? Vamos dizer assim, técnico, né? Alimentação e tratamento, mas ele tem uma contrapartida, né? A contrapartida que vem dos carroceiros é cuidar bem dos animais, né? E a gente sabe que cuidar de um animal, ainda mais grande, né, não é muito fácil, né? Então, alguns não querem mais os mais jovens, vamos dizer, não querem mais essa responsabilidade, né? Então, às vezes, prefere ter uma outra atividade, né? E aí o cavalo vai ficando um pouquinho para trás. Mas a gente tem uma questão cultural, né, aqui na nossa região, né, em relação ao cavalo. Então, às vezes, a gente tem muita notícia assim, de maus tratos, né? E aí o carroceiro vem sempre à tona ali, né? Ah, é porque é o cavalo de carroceiro. Mas nem sempre, né? E a gente tem dados bem interessantes, assim, porque já há muito tempo a gente faz atendimento dos animais soltos em via pública e vítima de maus tratos. Gente que faz esse atendimento, né, em parceria com a prefeitura, também via programa Mito Carroceiro, e nós tivemos aí pouquíssimos animais vítimas de maus tratos que vieram do Amigo do Carroceiro.
1: Porque essa era uma pergunta.
0: Porque a gente tem outros animais na região urbana e periurbana que não são carroceiros, né? Que não fazem atividade de tração, mas essa população tem os animais, né? Não só cavalo, mas tem outros também, bovinos, né? Ovinos, cães. Mas sempre que vem à tona é o Amigo do Carroceiro. Então, às vezes a gente paga um preço, né, de outros animais que não participam do projeto e que às vezes estão sofrendo maus tratos, e isso vem às vezes na mídia e a carroça, vamos dizer assim, o trabalho de tração vem à tona, né? Mas eu sempre digo, o pessoal fala: ah, professor, mas você não é contra a tração, né? Não, eu não sou contra. Eu sou contra qualquer atividade, seja esporte, lazer ou trabalho, onde o animal não tenha condição de realizar essa atividade e ele realiza, né? Isso é maus tratos, né? Não é só o animal que faz tração. O cavalo, né, ele está adaptado a fazer tração, né? Ele pode puxar duas vezes, até três vezes o seu peso, né? Então ele está adaptado para isso, né? Ele está adaptado para montaria, ele está adaptado para o esporte, né? O que não pode é a gente fazer atividade física sem ele ter essa condição. Isso é considerado maus tratos.
1: Sim, também falando sobre o abandono ou esse animal ser largado na rua, atrapalhar o trânsito, e não atrapalhar apenas, mas correr o risco justamente, porque atrapalhar parece só relativo ao nosso uso das vias, mas ele corre risco de morte, né, de complicações. Então é muito interessante quando o senhor nos traz esse dado, nos destaca isso, de que maus tratos também é você abandonar o animal na via, você não mantê-lo em sua propriedade, porque isso é muito comum, tem se tornado muito comum, infelizmente, né?
0: Sim, e a prefeitura do município de Lages tem uma ação muito interessante, né, através da agora é o CCZ que faz isso, né? Uma parte do CCZ, e eles fazem, né? A captura dos animais soltos em via pública, ou quando há denúncia de maus tratos também, né? E aí as ações são um pouco diferentes, né? Na denúncia de maus tratos já envolve penalidades, né? Mas o animal solto em via pública, ele passa pelo nosso atendimento aqui. A gente agora está, atualmente a gente não está fazendo isso, né? Mas é uma questão só de ajustes, né? com a prefeitura, mas nós já fizemos isso há muito tempo, e a gente está disponível, a gente tem toda a parte técnica ali, né? Disponível, e é bastante interessante essa ação também. Então a gente sabe quais são os animais, né? Porque o proprietário normalmente vem, né? para retirar o animal lá no na região responsável lá da prefeitura, então a gente sabe quem é o proprietário, né? Então, sim. E na maioria das vezes não são carroceiros, né?
1: Para quem tá ouvindo aí e enche a boca muitas vezes para falar mal do carroceiro, tá aí o dado com o professor. Outro dado, só pontualmente, o professor falou em cavalos que são velhos. O que é considerado cavalo velho?
0: Isso é bem interessante, né? A gente tem uma divisão, né, zootécnica em relação à idade, né? Os animais de 0 a 4 anos são considerados jovens, né? Depois de 5 anos até 16 ou 18, a literatura aí tem uma variaçãozinha, né? Então, de 5 a 16 ou 18, eles são considerados, então, adultos. E acima de 18 anos ou acima de 16, são considerados velhos, né?
1: A expectativa de vida deles, pra gente ter uma ideia?
0: Dependendo do animal, a expectativa vai 35, 36 anos, né?
1: Nossa, que interessante, ó, bem cuidado então, ó, veja bem, seu cavalo aí pode ir muito longe. Professor Joandes, eu ficaria horas ouvindo sobre esse projeto e sobre essas experiências, e certamente é muito interessante para quem nos ouve e de repente nunca soube muito sobre esse universo, principalmente o trabalho do carroceiro. Mas vamos lá, eu convido o senhor a deixar uma reflexão final, também falar sobre ações futuras. O senhor falou sobre as ações em detalhe, temos agenda para esses próximos tempos, este ano?
0: Sim, a gente mantém, né, o projeto. Nós temos ainda mais, é um projeto, ele foi considerado permanente, né, que é uma classificação que, sim, a gente tem aqui da UDESC, né, então ele tem aí mais um ano de realização, esse mais o ano que vem. E a nossa expectativa é sempre boa, né, em relação aos atendimentos, né, e se houver necessidade, né, e alguém que estiver também escutando e quiser apoiar também o projeto, porque nós precisamos de ajuda, principalmente com as crianças, né? Então, por exemplo, a minha área é medicina veterinária, né? Especificamente em clínica de grandes animais, mas as crianças acompanham bastante, né, o projeto. Eles gostam muito do projeto e eles vêm durante os atendimentos. Então, um chamado aí também, um chamamento para as novas parcerias, né, que a gente possa ter em relação ao trabalho com as crianças. Já tivemos algumas parcerias, né, foram bem importantes, mas esse seria um ponto bem legal da gente conseguir voltar a trabalhar com as crianças, que eu acho que é muito interessante, muito importante trabalhar nesse sentido, né? A questão financeira também, né, porque a gente sabe que o tratamento de grandes animais, ele envolve alimentação, e o mais caro é a alimentação, né? O hospital nos ajuda muito em relação a isso, mas infelizmente essa parte do apoio financeiro a gente recebe então através da UDESC, né, que são os editais PAEX, né? Recentemente a gente conseguiu emplacar o programa no edital da promotoria, né, da promotoria pública aqui de Lages. Foi bem interessante, a gente conseguiu um apoio muito importante nesse sentido, mas a gente precisa de mais apoio financeiro. Nós temos também a iniciativa privada, né, algumas empresas como Vetnil e Novet, que também doam medicamentos, né, para que a gente possa melhorar essa parte do atendimento. Os internamentos, eles são bastante caros, né, a questão das cirurgias também, né, a anestesia tem um custo bastante alto, então a gente precisa dessa parte financeira também, que é importante e primordial para o desenvolvimento do projeto, né?
1: Sim.
0: Então, nossa expectativa é muito boa, né? Novas parcerias para os próximos anos, né? E enquanto a gente tiver uma população ainda necessitando de atendimento, né, a gente vai manter o projeto. Envolve toda essa questão do ensino e da pesquisa, né? Como eu falei para vocês. E o que eu acho mais importante, vou ressaltar aqui, é esse comprometimento, né, dos nossos acadêmicos, né? E a responsabilidade social que eu consigo desenvolver com eles, né? Saber que eles têm, vamos dizer assim, o dever de ajudar outras pessoas, né? Que isso é muito importante. Eu sempre falo para eles que talvez não, né? Mas eu acho que o objetivo nosso desse mundo é ajudar as pessoas, né? E A gente está dando a nossa contribuição aqui, pequena, mas alguns anos a gente vem ajudando essas famílias.
1: Parabéns, professor. Vamos deixar os seus contatos, contatos do projeto, por favor. Quem se interessa, quem pode até ser voluntário, não é mesmo? Quem sabe a pessoa não pode doar financeiramente, mas pode doar o seu tempo?
0: Sim, sim. É, nós temos... o contato pode ser feito diretamente no hospital, né? De clínicas veterinárias, né? Nós temos também uma página no Instagram. No Facebook, hackearam o Facebook do Amigo do Carroceiro, eu não consigo mais postar
1: Nossa.
0: Nada. Mas pode entrar em contato com o hospital, né? Através dos telefones do hospital veterinário. A gente consegue o telefone bem fácil da secretaria, né? Nas páginas da UDESC também. A gente tem o projeto também na página da UDESC também, que pode ser acessado, né? E via WhatsApp também, diretamente comigo também pode. É 49 99919 7980, né? Pode entrar em contato direto comigo, com parcerias, ou então alguma dúvida pode ser direto comigo também, sem problema.
1: Certo, vamos repetir aqui, o professor deixou seu WhatsApp, 49 99919 7980, 49 é o DDD, 99919 7980. Então, reforçamos aqui o contato e também vamos ao Instagram, ó, para você achar bem fácil aqui no Instagram, arroba PAC underline UDESC, arroba PAC, PAC underline UDESC. É o perfil do programa Amigo do Carroceiro no Instagram. Professor Joandes, muito obrigada de novo e parabéns novamente, porque esse é um trabalho muito lindo, muito completo, como o senhor falou. É pensando no social, mas é também pensando na formação humana do seu bolsista, do seu aluno, né, neste curso.
0: Eu agradeço a oportunidade, um grande abraço a vocês, muito obrigado.
1: Obrigada, um abraço. 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No programa de hoje você conheceu o PAC, Programa Amigo do Carroceiro, que atua junto à comunidade desde 2002, comunidade de Lages e região. Nosso convidado é o coordenador do programa desde 2008, professor Joandes Henrique Fontec. Ele que é professor adjunto 2 da Universidade do Estado de Santa Catarina e trabalha aí com bastante experiência na medicina veterinária, ênfase em clínica veterinária. Atua em especial na clínica médica de grandes animais e recursos genéticos. O professor está convidado, convidadíssimo já para estar no Minuto da Pesquisa para falar sobre genética aqui com a gente.
0: Muito obrigado.
1: Muito obrigada a você, ouvinte da 106.9. 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A reprise desta edição você acompanha no sábado, às 6 da tarde. Até, tchau, tchau.

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4: 6:41.

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3: Seis e 54.

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5: 7:01.
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Boa noite a você que está sintonizado aqui na Rádio Desk FM Lages. Está no ar o programa especial Desk. Eu sou Carla Wolff e te acompanho no especial de hoje. Lembrando que nosso programa também vai ao ar no domingo às 8 da noite. Hoje apresento a vocês a trajetória de uma das vozes mais cálidas, melódicas e marcantes da música popular americana, B.J. Thomas. Nascido em 1942 em Oklahoma e criado no Texas, Billy Joe Thomas superou uma infância difícil para encontrar na música o seu verdadeiro refúgio. Após começar no coral da igreja e liderar o grupo The Tribes, ele conquistou o sucesso solo transitando com naturalidade entre o pop, country e o gospel. Com uma voz suave, carregada de emoção, ele imortalizou clássicos e construiu uma carreira com mais de 70 milhões de discos vendidos e 9 com indicações ao Grammy. Vamos ouvir agora I Saw Louise Sam, The Eyes of New York Woman e Hooked on Philly.

Você está ouvindo Especial Desk BJ Thomas. Eu sou Carla Wolff e sigo com você. O momento de maior projeção internacional de BJ Thomas viria em 1969, ao gravar o tema do clássico filme Bootcased. Mesmo enfrentando uma crise de laringite, ele gravou em poucos takes a lendária Hey Drops Keep Falling My Hate, que venceu o Oscar de melhor canção original e dominou as paradas mundiais. No Brasil, o cantor construiu uma ligação afetiva única com o público, tornando-se presença constante nas trilhas sonoras das novelas da TV Globo, com destaque para o grande sucesso de Rock and Roll Lullaby, em Selva da Pedra. Você escuta agora Raindrops Keep Falling, Rock and Roll Lullaby, Oh Me Oh My e Long Young Tomorrow. 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

Boa noite a você que sintonizou agora na Rádio Desk FM Lages. Eu sou Carla Wolff e esse é o programa especial Desk. Apesar do enorme sucesso, a vida de BJ Thomas nos bastidores passou por grandes turbulências. A batalha contra o vício entre drogas e álcool quase destruiu sua vida. Até que uma profunda transformação espiritual em 1976 deu novos rumos à sua trajetória. Essa renascença levou à música cristã contemporânea. Seu álbum, How Year Belong, tornou-se o primeiro disco gospel a atingir o status de platina, iniciando uma fase de ouro, onde venceu 5 prêmios Grammy, entre o fim dos anos 70 e os anos 80. Seguimos agora com as músicas How Year I Belong, He That Thought e Amazing Grace.

Este é o programa Especial Desk. Eu sou Carla Wolff e seguimos com a trajetória de BJ Thomas. Nos anos 1980 e 1990, BJ Thomas se reinventou no cenário country, emplacando novos sucessos no topo das paradas, além de dar voz ao inesquecível tema da série de TV Girl Pants. Ao longo dos anos, ele nunca deixou de gravar e fazer shows, mantendo intacta a intimidade e a emoção de suas interpretações. O artista nos deixou em maio de 2011, aos 78 anos, deixando um legado imensurável, que antecipou o próprio estilo adult contemporary e continuou a emocionar gerações de ouvintes. Para encerrar o especial de hoje, você vai ouvir Hot Have Happened, New Looks for World Liver e Along as Good World.

0: Esse foi o Especial Desk de hoje. Eu sou Carla Wolf e agradeço sua companhia. Nos encontramos novamente na programação da 106.9, a sua rádio educativa.
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1: Oito horas.

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1: Uma ótima tarde a você, ouvinte da Rádio Senado, começando agora mais um Cena do Samba. Eu sou o Tiago Medeiros e hoje Marluce Ribeiro traz pra gente o destaque do programa. Boa tarde, Marluce.
2: Boa tarde, Tiago. Boa tarde, ouvintes. Hoje, no Cena do Samba, vamos ouvir alguns dos maiores sucessos da carreira do grupo Fundo de Quintal. Vamos ouvir agora O Show Tem Que Continuar e, na sequência, Parabéns Pra Você. Olha!

Acabamos de ouvir Fundo de Quintal com a música Parabéns pra Você, e antes teve O Show Tem Que Continuar, clássico do grupo Fundo de Quintal. No Cena do Samba estamos ouvindo a melhor seleção de sambas do seu rádio, sempre com grandes cantores, compositores e grupos do nosso ritmo preferido. E hoje estamos falando do grupo Fundo de Quintal, que surgiu na década de 1980, dentro do bloco Cacique de Ramos, em Ramos, subúrbio do Rio de Janeiro. E o nosso abraço vai para você que está ouvindo o Cena do Samba pela Rádio Senado FM em Teresina, Rio Branco, Fortaleza, Cuiabá, Natal e Brasília. E em seguida, no Cena do Samba, vamos ouvir mais clássicos da carreira do Fundo de Quintal. Fique agora com a batucada dos nossos tantãs e Não Tem Menos Semelhante.

Acabamos de ouvir a batucada dos nossos tantãs. Antes ouvimos Não Tem Menos Semelhante, sucessos do grupo Fundo de Quintal. O Cena do Samba vai agora para um breve intervalo e volta em instantes.

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2: 8:17.
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4: Voltamos com o Cena do Samba aqui pela Rádio Senado, hoje apresentando uma homenagem ao grupo Fundo de Quintal. Ao longo do programa, você fica com grandes sucessos da trajetória do grupo. Vamos ouvir agora parceria do Fundo de Quintal com Almir Guineto, com a música Eu Não Quero Saber Mais Dela. E em seguida, um popurri de Conselho e Insensato Destino.

Acabamos de ouvir Fundo de Quintal e Almir Guineto em Eu Não Quero Saber Mais Dela. Antes ouvimos Conselho e Insensato Destino com o grupo Fundo de Quintal. Você está ouvindo no Cena do Samba de hoje uma seleção de sambas que relembram a carreira do grupo Fundo de Quintal. Neste bloco você ouve alguns dos sucessos mais marcantes do conjunto, que é autor de músicas clássicas da história do samba. E agora um abraço para você que ouve o Cena do Samba pela Rádio Senado FM em Manaus, João Pessoa, Macapá, São Luís do Maranhão, Aracaju e em Belém do Pará. Um abraço também a você que nos ouve por emissoras conveniadas à Rádio Agência Senado em Santa Catarina, Goiás e em São Paulo. E na nossa seleção especial de hoje, vamos ouvir mais três sambas na voz do grupo homenageado de hoje. Por isso, vamos ouvir na sequência Amor dos Deuses, também Doce Refúgio e Caciqueando e ainda Nascente da Paz.

Acabamos de ouvir Nascente da Paz, antes um popurrí de Doce Refúgio e Caciqueando, e começamos a sequência com Amor dos Deuses, todas elas com o grupo Fundo de Quintal. E o Cena do Samba vai agora para mais um intervalo e volta em instantes.

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3: Oito e trinta e oito.
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5: O Cena do Samba está de volta na Rádio Senado. Hoje estamos apresentando alguns dos principais sambas que marcaram a trajetória do grupo Fundo de Quintal. Por isso, vamos ouvir agora Papo de Samba. E, na sequência, Seja Sambista também.
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0: Lucena do Samba, acabamos de ouvir Seja Sambista Também e antes Papo de Samba com o grupo Fundo de Quintal. Lembrando que hoje a nossa playlist traz sucessos de peso do grupo, um dos criadores de um estilo que influenciou praticamente todas as bandas de pagode que vieram na sequência. O grupo tocava músicas de grandes sambistas e composições próprias, sempre em um ritmo diferente. Uma nova maneira de falar do cotidiano, usando instrumentos até então incomuns nas rodas de samba, como banjo com braço de cavaquinho, o tantã e também o repique de mão. E o nosso abraço deste bloco vai para você que ouve o Cena do Samba pela Rádio Senado FM em Florianópolis, Porto Velho, Rio de Janeiro, Maceió e Boa Vista. E para fechar em grande estilo o Cena do Samba de hoje, vamos ouvir mais um samba clássico e um super poupurri dos nossos homenageados de hoje. Vamos ouvir agora E Eu Não Fui Convidado e em seguida Chuá Chuá, Fui Passear no Norte, Moema Morenou, Baiana Serrana, Serei Teu Ioiô e Vem Menina Moça.
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0: No Cena do Samba, você acabou de ouvir E Eu Não Fui Convidado. E ainda o Pupurri, Chuá Chuá, Fui Passear no Norte, Moema Morenou, Baiana Serrana, Serei Teu Ioiô, Vem Menina Moça, sucessos do grupo Fundo de Quintal.
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6: 8:56.
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8: Olá, ouvinte, hora de aumentar o som, está no ar o Capítulo Rock. E hoje nós vamos trazer para você uma lenda do rock brasileiro que vai participar juntinho aqui com a gente. Edgar Scandurra, um dos mais conceituados guitarristas do país e também compositor, cantor e, para quem não sabe, baterista. Você vai conferir essa história daqui a pouco. O Edgar, gente, esteve em Brasília neste mês de julho com seu projeto Scandurra Trio e recebeu no camarim, pouco antes de subir ao palco, a nossa equipe. Eu, Celso Cavalcante, Maurício Desante e Márcio Maturana. A gente teve com ele um bate-papo pra lá de descontraído e cheio de curiosidades sobre sua trajetória com o Ira, na carreira solo também e nas diversas parcerias que ele estabeleceu ao longo de uma estrada que já vai para mais de 45 anos. Ah, e foi o Edgar Scandurra também que gentilmente sugeriu a playlist que nós vamos tocar hoje aqui para você. Então fica ligado, aumenta o som aí que o programa tá muito bacana. Vamos direto então para a entrevista.
9: E o Capítulo Rock de hoje, diretamente de Taguatinga, do Sesc de Taguatinga, essa tarde ensolarada de sábado, na qual a gente tem a honra, a alegria de receber aqui no nosso programa, para mim, o maior guitarrista do rock brasileiro. A gente já vinha até no caminho conversando sobre isso, né, gente?
10: Pra você, pro Maracanã lotado, mais, muitas vezes Maracanã.
9: Não é porque tá na presença dele, não. A gente vinha falando isso no carro, viu? Não,
11: pra mim é uma honra, questão é coisa de fã, né? Porque eu falei pro Edgar, tive a oportunidade de falar pra ele agora há pouco, que foi o primeiro show de rock que eu fui na minha vida, tinha 13 anos aqui em Brasília, então assim, o Ira faz parte da minha vida desde sempre.
9: E a gente vai ter a oportunidade de falar um pouquinho dessa trajetória aqui para o nosso ouvinte, mas antes, Edgar tá em Brasília para um compromisso do seu trio, né? E a gente queria pedir para ele falar o que, é esse trabalho, Edgar Scandurra Trio, e qual o repertório, como é que é essa proposta musical.
12: Opa, olá pessoal, tudo bem? Então, o Scandurra Trio é, na verdade, é uma possibilidade de pegar várias facetas dos meus trabalhos paralelos, meus projetos, solos, ou mesmo também com Ira, e concentrar isso em nós três. Então, eu toco músicas da minha fase de parcerias com o Arnaldo Antunes, toco músicas do meu projeto de música eletrônica, Benzina, algumas coisas, toco músicas do Ira, coisas de outros projetos meus, solos. Então, através do Daniel, né, o baixista, e do Rodrigo na bateria, num formato de trio que eu acho bem interessante, né? A gente vai fazendo esse passeio um pouco pela minha carreira. Esse é o grande lance do Scandurra Trio, eu acho. Esse apanhado de história e canalizar numa formação.
11: E são quantos anos de carreira, Edgar?
12: Poxa, velho. Olha, o Ira começou em 1981, né? Então já seriam 45 anos, é isso?
11: 45
12: anos com o Ira. E eu me lembro, primeira vez que eu toquei profissionalmente, eu tive que me esconder do juizado de menores, eu tinha 17 anos, né? Ganhei o suficiente pra tomar uma caçulinha e comer um misto, né? Acabou o cachê, né?
6: O trio tá com programação de apresentações.
12: Sim, sim, como eu tenho vários projetos, os projetos acabam vira fazendo parte de uma programação, né? Tem um trabalho de música instrumental com um trio de São Paulo chamado Emma Stone, de trio feminino, tem mulheres que mandam muito bem, que tocam de um jeito muito especial. Então, Edgar Escandurra e Emma Stone, a gente já tem uma música nas plataformas e vamos fazer um single, um EP, né, com umas 6-7 faixas. Então, pra mim é muito legal, isso me rejuvenesce demais e me faz participar de uma cena de música instrumental que eu gosto, sempre gostei muito, né? Então, eu acabo tendo uma agenda cheia com esses projetos que vão se...
6: Simultâneo,
12: tentando equilibrar isso.
6: O Pequeno Cidadão tá rolando também. O
12: Pequeno Cidadão tá rolando. Pequeno Cidadão, poxa, eu tenho um substituto de luxo, né? Que é o Lúcio Maia. Então, tem alguns shows que eu não tô podendo fazer por causa da agenda do Ira, que começou a crescer novamente, né? E aí tem alguns shows que eu não consigo fazer. E ainda não consegui inventar um outro eu. Dois Edgar, assim, pra sair tocando por aí.
8: Ô Edgar, você falou que esse Candurra Trio, ele faz esse resgate, esse apanhado da sua carreira até aqui. Você podia indicar três músicas para a gente tocar, então, nesse primeiro bloco que a gente já vai começar, para o nosso ouvinte, músicas que fazem parte desse repertório do trio?
12: Ah, pode ser, então, olha, uma música do Ira chamada Coração, que é do nosso primeiro álbum, né, do Mudança de Comportamento, 85. Aí pode colocar Amigos Invisíveis, do meu disco Amigos Invisíveis, uma instrumental, e uma música do Benzina, que chama Um Olho na Ponta de Cada Dedo, que é uma música minha com letra de Arnaldo Antunes.
8: Beleza, anotou aí, José Valdo?